0: Bruno.
1: Fala, Marrone.
0: Você viu o jeito que a Morena tá me olhando?
1: Que nada, Marrone, ela tá ligada na minha.
0: Você tá enganado, cara. Eu não quero nem saber. Eu vou é

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0: Obrigado!
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0: 23 horas e 1 minuto.
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0: com essa moda, rapaz.
1: 2:35.
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3 horas e 20 minutos.

0: Mas, Antônio...
1: O que, Amade?
0: Você lembra aquele tempo que eu era domador?
1: Ah, lembra, Amade?
0: Oh, mas como eu era bom pra domar, Antônio. Um dia chamaram eu pra montar num burro brabo.
1: Um burro brabo?
0: Eu fui lá montar.
1: Certo.
0: Montei no burro, Antônio.
1: Sei.
0: O burro começou a pular de roda comigo.
1: De roda?
0: O burro desgraçou a pular comigo, pulou por cima da mangueira, pulou por cima da casa do homem, pulou por cima do rio, pulou por cima do mato, atravessou a cerca e entrou no campo.
1: Nossa, Mário, você tá arrancando.
0: E eu em cima que nem carrapato.
1: Ah, Mário, velho.
0: Aí o burro entrou comigo no campo.
1: Uhum.
0: Aí, Antônio, eu fiquei 6 meses no lombo desse burro aguentando pulo.
1: 6 meses, Amado?
0: 6 meses.
1: É, Amado.
0: Então, Antônio, sabe como é que eu me alimentava lá no meio do campo?
1: Que jeito,
0: quando
1: amado.
0: Dava fome em mim?
1: Sei.
0: Quando o burro dava aquelas rebanadas em si,
1: uh-huh,
0: eu catava a gabirova do chão e comia.
1: É, Amado. Amado, mas eu gostei dessa. Mas você sabe, Amado, que eu... Eu gostei dessa piada do domador, mas eu vou contar uma história.
0: Agora acho que eu contei a verdade.
1: É verdade. É,
0: aconteceu mesmo.
1: Agora aconteceu comigo uma mais gozada.
0: O que aconteceu com você?
1: Você sabe, Amado, que eu agora inventei um negócio que eu tô fazendo um servichão.
0: Serviço?
1: É.
0: Com o quê?
1: Um tatu.
0: Tatu?
1: Tatu.
0: Ué.
1: Olha, Amado, eu arrumei um tatu pra não fazer cerca.
0: Fazer cerca com tatu?
1: É. Ah, mas você nem sabe, Amado, que servichão nós estamos fazendo lá no sítio, Amado.
0: Mas como é que faz, hein, Antônio?
1: Amado, o tatu... Eu ensinei o tatu a fazer buraco.
0: Fazer buraco.
1: É. Então, o tatu vai assim, você põe no lugarzinho do buraco, e ele vai com as mãozinhas assim, ó. É 1 minuto e tem um buraco feito, Amado.
0: Um buraco de cerca?
1: É.
0: Acontece.
1: Aí já vem o João, já põe o palanque e estica o arame. Ah, Amado, você faz, aqui vou dizer pra você faz umas 500 brachas de cerca por dia, Amado.
0: Antônio, você podia emprestar esse tatu pra mim, Antônio?
1: Ah, Amado, já tá emprestado.
0: Emprestado pra já, quem?
1: Emprestei pro DR.
0: Pro DR?
1: É.
0: Ué?
1: O DR emprestou o tatu pra quebrar asfalto.
0: Pra quebrar asfalto?
1: É.
0: Ué?
1: Ih, Amado, tem que ver que servichão que tá fazendo o tatuzinho lá pro DR.
0: Mas não diga,
1: Antônio. Ah, o tatuzinho tá comendo a bola lá no DR, Amado.
0: Mas o que que ele faz? Ele tá arrancando asfalto?
1: Ah, ele põe o tatu no asfalto. Você sabe que o DR, pra quebrar o asfalto, pra arrumar o asfalto, tem que quebrar o asfalto, né, Amado?
0: Tem que quebrar.
1: Então ele põe o tatuzinho pra quebrar o asfalto, e o tatuzinho vai com as unhas assim, rec, rec, rec, rec, e quebra o asfalto, Amado.
0: Não diga, Antônio.
1: Só que tem uma coisa, tem que deixar uma latinha d'água perto dele, porque de vez em quando vermelha a unica dele, aí ele bota na água e faz tsss. É bom, né, Amado?
2: É isso aí.

0: Deus abençoe você e toda a sua família. Que alegria estar aqui com você, começando mais um programa Eu Seguirei. Eu tenho certeza de que Deus vai falar muito ao seu coração através deste programa. Olha, se você pode, eu já quero convidar você a pegar a sua Bíblia, porque hoje nós vamos meditar a palavra de Deus. A palavra de Deus é o nosso alimento, a palavra de Deus que é o nosso sustento. Eu tenho certeza que essa palavra vai mover seu coração. Olha, aqui você vai ouvir a palavra de Deus, aqui você vai poder cantar. São minutos que ficaremos juntos, onde você vai fazer uma experiência com Deus. Lembrando que tudo que você ouvir aqui, depois fica registrado no meu canal do YouTube, Frei Gilson / Som do Monte, no meu Instagram, no meu Facebook, todos com o mesmo nome, Frei Gilson / Som do Monte, para que você possa também compartilhar essa palavra com os seus amigos, tá bom? Então, vamos escutar a palavra de Deus.
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0: No evangelho de hoje nós vamos ver uma mulher que lava os pés de Cristo. Em outro evangelho nós vamos ver Cristo lavando os pés dos discípulos, mas nesse evangelho uma mulher lava os seus pés. Só que detalhe, ela lava os seus pés de Jesus com as suas lágrimas. Você imagina essa cena, uma mulher que chega aos pés de Jesus e começa a chorar, chorar, chorar, e as lágrimas vão caindo nos seus pés, e as lágrimas vão caindo nos seus pés. E ainda diz a Bíblia que ela começa a enxugar com os seus próprios cabelos. E não bastava isso, ela ainda beijava aqueles pés e ela ainda ungia aqueles pés. Que ato de amor. Será que eu e você também não deveríamos lavar os pés de Cristo? O que significa lavar os pés de Cristo? Em nome do Pai, do Filho e do Espírito Santo. Amém. Lucas 7, de 36 a 50. Naquele tempo, um fariseu convidou Jesus para uma refeição em sua casa. Jesus entrou na casa do fariseu e pôs-se à mesa. Certa mulher conhecida na cidade como pecadora soube que Jesus estava à mesa na casa do fariseu. Ela trouxe um frasco de alabastro com perfume e, ficando por detrás, chorava aos pés de Jesus. Com as lágrimas, começou a banhar-lhe os pés, enxugava-os com os cabelos, cobria-os de beijos e os ungia com perfume. Vendo isso, o fariseu que o havia convidado ficou pensando: se este homem fosse um profeta, saberia que tipo de mulher está tocando nele, pois é uma pecadora. Jesus disse então ao fariseu: Simão, eu tenho uma coisa para te dizer. Simão respondeu: fala, mestre. Certo credor tinha dois devedores, um lhe devia 500 moedas de prata, o outro 50. Como não tivessem com o que pagar, o homem perdoou os dois. Qual deles o amará mais? Simão respondeu: acho que é aquele a qual perdoou mais. Jesus lhe disse: tu julgaste corretamente. Então Jesus virou-se para a mulher e disse a Simão: estás vendo esta mulher? Quando eu entrei em tua casa, tu não me ofereceste água para lavar os pés. Ela, porém, banhou meus pés com lágrimas e enxugou-os com os cabelos. Tu não me deste o beijo de saudação. Ela, porém, desde que entrei, não parou de beijar meus pés. Tu não derramaste óleo na minha cabeça. Ela, porém, ungiu meus pés com perfume. Por esta razão te declaro, os muitos pecados que ela cometeu estão perdoados, porque ela mostrou muito amor. Aquele a quem se perdoa pouco, mostra pouco amor. E Jesus disse à mulher: teus pecados estão perdoados. Então os convidados começaram a pensar: quem é este que até perdoa pecados. Mas Jesus disse à mulher: tua fé te salvou, vá em paz. Palavra da salvação. Ambrósio, Santo Ambrósio, sobre esta passagem diz assim: Cristo morreu uma só vez, foi sepultado uma só vez. Ainda assim, ele quer que o unguento seja derramado em seus pés a cada dia. Que bonito. Jesus morreu uma vez, sepultado uma vez, mas o unguento derramado aos seus pés ele quer a cada dia. Quais são os pés de Cristo? Então a pergunta que eu faço para você, mas quais são os pés de Cristo para que eu possa lavar os pés de Cristo? Quais são os pés de Cristo sobre os quais derramamos unguento? São os pés de Cristo de quem Ele mesmo diz. Então Ele mesmo vai dar a resposta. O que fizeste a um destes meus irmãos mais pequeninos, foi a mim que o fizeste. A mulher do Evangelho refresca estes pés. Ela os molha com as suas lágrimas. Quando o pecado é perdoado ao mais humilde, e a culpa é levada e a absolvição é concedida. Quem ama, até mesmo o menor do povo de Deus, beija estes pés. Para Santo Ambrósio, os pés de Cristo são os mais necessitados. Para Santo Ambrósio, os pés de Cristo é o meu próximo. Igual aquela parábola do samaritano, é aquele que precisa da minha ajuda. Santo Ambrósio continua: quem manifesta o favor de sua ternura aos fracos, unge estes pés com unguento. Isso que Santo Ambrósio está falando, o próprio Jesus, ele falou em João capítulo 13, versículo de 14 a 15. Logo, se eu, vosso mestre e senhor, vos lavei os pés, também vós deveis lavar-vos os pés um dos outros. Os pés de Cristo agora são os pés uns dos outros. Dei-vos o exemplo para que, como eu fiz, assim façais também vós. Abra sua Bíblia em Tiago capítulo 2, versículo de 15 a 17. Se a um irmão ou a uma irmã faltarem roupas e o alimento cotidiano, e algum de vós lhes disser: ide em paz, aquecei-vos e fartai-vos, mas não lhes der o necessário para o corpo, de que lhes aproveitará? Assim também a fé, se não tiver obras, é morta em si mesma. Lavar os pés de Cristo é ajudar os irmãos, é fazer caridade para os irmãos que mais precisam de nós. Preciso lavar os pés dos irmãos. Pai, Filho, Espírito Santo. Amém.
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0: Resposta a essa palavra, eu quero convidar você agora a cantar comigo.
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1: O programa de hoje está bom demais e eu quero lembrar você, se você quiser ouvir mais pregações, mais meditação da palavra, basta você me acompanhar no meu canal do YouTube, Frei Gilson / Som do Monte, no meu Instagram, no meu Facebook, no meu TikTok e lá você vai encontrar muito mais palavra de Deus para você.
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1: E nós vamos terminar este programa rezando. Eu quero clamar agora por você, quero clamar pela sua família. Senhor Deus, libera agora o teu Espírito Santo sobre cada pessoa que acompanha este programa. Vem Espírito Santo, enche todos os que estão acompanhando este programa agora. Libera, Senhor, para esta pessoa o que ela mais precisa, para o corpo e para a alma. Libera, Senhor, curas e libertações em nome de Jesus para esta pessoa que assiste, que acompanha, que escuta e para toda a sua família. Eu clamo a tua poderosa bênção. Visita agora com bênção de proteção. A bênção que só o Senhor pode dar. Abençoe-vos o Deus Todo-Poderoso, Pai e Filho e Espírito Santo. Amém.
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2: Opa, já estamos chegando. Estamos juntinhos e vamos juntinhos na melhor sintonia 99.1 FM nesta quinta-feira, dia 1 de outubro de 2026. Estamos juntos aí até às 6h30 da manhã com a boa música sertaneja no seu rádio. Para você de Piraju, da região, tá aí no seu sítio, Chácaras Fazendas, nosso bom dia, ótima quinta-feira para todos aí. 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Mabraco e mãos à obra, 5 horas e 6 minutos, 5 e 6. É o Rancho 99 começando, 6h30 tem Marcos Fernandes com as primeiras notícias do dia, o jornal Operação Cidade, primeira edição. Então vem que o Rancho está só começando!

Aí, 5 horas e 8 minutos, agora 5 e 8, começando mais um Rancho 99, uma quinta-feira que promete. Só começando.

0: Aí, o nosso bom dia para você do Sítio Chácaras Fazendas em Piraju e na região. 5 horas e 10 minutos, começando o Rancho 99.
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É o Rancho 99, milionário José Rico, caminheiro, você ouviu, 5:17 agora, vamos pro intervalo, já a gente volta.

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1: 99,1 Aí, 5 horas e 20 minutos, 5 e 20, juntinhos até as 6 e meia da manhã. Uma boa música sertaneja no seu rádio. Está no sítio, Chácaras Fazendas, em Ipirajú, na região. Nosso abraço, ótima quinta-feira para todos aí. Quinta-feira, dia 1º já, 1º de outubro de 2026. Hoje, dia do prefeito. A todos os prefeitos, nosso bom dia. Ótimo dia. Dia do prefeito, dia do vendedor, dia também do vereador. Alô, vereadores de Ipirajú e região. Nosso bom dia, ótimo dia aí. Tá bom? 5h21.

Aí, você ouviu aí, né, Carroça Velha, João Mulato e Douradinho, ouviu também, Rolinha Cabocla, Daniel e José Camilo. Também Caminheiro, Milionários é Rico e Casa de Caboclo com Rick Renner. 5 horas e 29 minutos, 5 e 29, quinta-feira aí, começando mais um mês aí, um mês decisivo, né, pro nosso Brasilzão. Dia 1 de outubro de 2026, estamos juntinhos e vamos juntinhos até às 6h30 da manhã com a música sertaneja que você gosta, hein? O clássico da música sertaneja no seu radião. Em 5 horas e 30 minutos, intervalo, já já a gente volta aí com mais músicas aqui na 99.1 FM.

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0: Aê, 5h32, agora 5 horas e 32 minutos. Como é que tá? Como é que tá a sua quinta-feira, hein? Tudo certinho por aí? Calor já, hein? Calorão, rapaz. Tá bom, bom demais da conta, melhor que o frio, né? Pelo menos eu gosto mais do calor do que do frio, hein? Aí, quem está com a gente também é a Maria, já mandou um bom dia pra nós. A Rose, né, Rose? A Rose, o Cidão Honório, sempre ligados com a gente aí, 99.1 FM. Já mandou um bom dia pra nós também, né, Rose? Tá lá na Codespaul, ligado com a gente. Tá por lá também o Alcir. Alô, Alcir, beleza aí? Tá por lá a Maria, tá por lá o Marrom Pedreiro, tá por lá o Clebão. Pessoal aí da Codespaul sempre com a gente. Nosso abraço, um ótimo dia aí pra todos vocês aí, tá bom? Deixa eu ver quem mais aqui, o Edilson, né? O Edilson também já mandou um bom dia pra nós. Também, quem está com a gente é o Seu Linto, né, Seu Linto? Belezeira, Seu Linto? É, rapaz, segura aí. Vai lá, fala aí, Seu Linto.
1: Bom dia.
0: Aô!
1: Papai nós aí, o Pica-Pau na Madeira.
0: Muito pica...
1: Bom dia a todos.
0: Pica-Pau na Madeira. Tá bom, daqui a pouquinho a gente roda aí. O Talarico também já mandou aquele bom dia pra nós. Nosso abraço, ótimo dia aí. Também pro Talarico, que sempre está com a gente aí na madrugada aí, tá bom? 5h33 na Paranapanema, o Rancho 99.
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0: Olha a hora, 5h38, agora 5 horas e 38 minutos. É, nós pulamos aqui, rapaz. Temos também a irmã Beth que tá com a gente, né? É, foi uma das primeiras que mandou mensagem aqui pra nós, é. A irmã Beth, deixa eu achar aqui agora, né? A mensagem da irmã Beth aqui, deixa eu ver. Alô, bom dia!
1: Bom dia, Gama. Deus te abençoe. Bota a blusa para Anitta e Rove, Abel, vocês tudo. Alegre noivado. Vocês todos.
0: Aí, ela pediu o anel de noivado, Lourenço Lorival, né? Então vamos que vamos. 5h38, primeira do nosso amigo, o... Seu Olinto, né? Que pediu. Vai lá, pica pau na madeira.

0: Aí, anel de noivado, o Lourenço e Lorival. Em 5h45, já a gente volta.
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5: Aí agora 5h52, agora 5h52, no Rancho 99. Um abraço ao Juvenil, sempre ligado com a gente, né? Juvenil, belezeira, é? Tá sempre na sintonia. Um abraço pro Nilton, a Janete. Alô, Milton. Alô, Janete. Também o pessoal, o Zequinha, sempre na sintonia com a gente, o Mandioquinha, né? Alô, Zequinha, beleza, é? Pessoal ali, casa de abrigo, casa de apoio, né? Ali na Hungria. Estão sempre na sintonia com a gente. Aquele abraço, ótimo dia aí, tá bom? Pessoal também, lá do... A casa de abrigo Levanta, né? Levanta-te. Tá lá também, sempre com o radinho ligado. E na sintonia com a gente aí. Aquele abraço a todos aí, hein? Pessoal lá em Manduri, na sintonia com a gente, né? Alô, Fubá! Fubá, Neuza, todo o pessoal lá em Manduri. Também sempre com a gente. Ótimo dia aí, tá bom? Também aqui em Sarutaiá. Pessoal na sintonia com a gente. Também pessoal de Timburi. Alô, Timburi! Nosso abraço. Ótimo dia aí pra todos aí. Tejupá. É, toda a região com a gente aí, né? Pessoal de Taquarituba também, que não perde a programação Paranapanema. Pessoal lá em Avaré, sempre ligados aí também com a gente. Nosso abraço aí, tá bom? Agora 5h54, 5h54. Quem está com a gente também? É o seu Cláudio Honor. Alô, seu Cláudio Honor, bom dia. Tá sempre na sintonia com a gente. Um abraço também ao Quinzinho, né? Aô, Quinze, tá bom, rapaz? Tá ali no Castilhão. Tá por lá também a Maria Ferreira, o Vaguinho, a Fernanda Crespo. A todos aí no Castilhão, nosso bom dia. Ótima quinta-feira pra todo mundo aí. Tá bom? Então tá bom. O seu Luiz Carlos Rosa também tá sempre na sintonia lá em Tejupá. Aô, seu Luiz. E, tá bom. Bom dia aí, né? Tá bem? Abraço pro Chiquinho. Alô, Chiquinho. Chiquinho Argola, tá sempre na sintonia com a gente, né, Chiquinho? Nosso abraço a ele, a mamãe Dona Irene Andrade. Estão aqui na Água da Chácara, na sintonia com a gente. Alô, pessoal da Água da Chácara, bom dia. Ótima quinta-feira aí. Um abraço por também, lá pro seu Pedro Colina. Alô, seu Pedro, bom dia. Seu Pedro Colina, sempre ligadão com a gente aí. Aquele abraço, hein? Também o Carioca, tá lá na Chácara, né, também, né, Carioca? Bom dia, pessoal em sítio, Chácara Fazenda, sempre com a gente. Nosso abraço, ótimo dia aí. Lá na Fazenda da Vodéia também, no sítio da Vodéia, também a Ana Paula Teodoro na sintonia com a gente. Aquele abraço a toda a família. Também na Fazenda Santa Lúcia, nosso abraço a todo o pessoal aí, ligados em 99.1 FM, hein? Lá no bairro do Cágado, pessoal com o radinho ligado, aquele abraço, ótimo dia aí, hein? 5h55 na Paranapanema, até às 6h30, estamos juntinhos.
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0: Aí, o Rancho 99, você ouviu aí, né? O Felipe e Falcão, o Lixeiro e o Doutor. Pontualmente, 6 horas. Vamos pro intervalo. Já, já a gente volta. Até a oração da manhã, desta quinta-feira. Segura aí, já, já a gente volta. 6 horas da manhã.
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4: As chuvas de setembro vêm interrompendo operações de colheitas e transporte da cana-de-açúcar na reta final da safra 2026-2027. A umidade também reduz a concentração de açúcar na matéria-prima, enquanto o mercado internacional registra preços mais elevados.
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2: Louvado seja o nosso Senhor Jesus Cristo, para sempre seja louvado. E a palavra de Deus que ilumina o nosso dia é tirada do livro de São Mateus, capítulo 4, versículo 23, e diz o seguinte: Jesus pregava a boa nova, o reino anunciado, e curava toda espécie de doenças entre o povo. Que maravilha, Jesus curando as pessoas, anunciando esperança, vida nova para todos. Vamos também pedir nesse dia a proteção carinhosa de Nossa Senhora, fazendo juntos nosso ato de consagração. Nossa Senhora do Rocio, Rainha do Céu e da Terra, Padroeira do Paraná, nós vos saudamos, refúgio dos necessitados. Por vossas mãos intercessoras, a misericórdia de Deus jamais faltou. Dai-nos a graça de sermos discípulos de Jesus na busca de vivermos a palavra de Deus. Transformai a nossa vida em um santuário de amor, onde Jesus seja o centro. Consagramo-nos a vós, cheios de confiança. Em vossas mãos renovamos as promessas do nosso batismo. Renunciamos a toda forma de egoísmo para vivermos e convivermos como irmãos. Mãe do Divino Orvalho, que cura e salva, com amor queremos propagar a vossa devoção. Nossa Senhora do Rocio, envolvei-nos em vosso manto de amor e proteção. Mergulhados nos mistérios da encarnação, morte e ressurreição de Jesus, conduzi a nossa vida para o coração de Deus na ação do Espírito Santo. Assim seja. Amém. Agora a bênção da água e dos objetos de devoção. Senhor Deus Todo-Poderoso, fonte e origem de toda a vida, abençoai esta água que vamos usar para pedir o perdão de nossos pecados e alcançar a proteção contra toda a doença. Concedei a Deus que, por vossa misericórdia, jorrem sempre para nós as águas da salvação, para que possamos nos aproximar de vós com o coração puro e ficarmos livres de todo o perigo do corpo e da alma. Abençoai também, Senhor, os nossos objetos de devoção e artigos religiosos. Por Cristo nosso Senhor. Amém. O Senhor esteja convosco, Ele está no meio de nós. Desça sobre você, sobre a sua casa, a bênção de Deus Todo-Poderoso. Pai, Filho e Espírito Santo. Amém. Um grande abraço e fique com Deus.
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1: Aí já de volta o Rancho 99 desta quinta-feira, dia 1 de outubro de 2026. Vamos juntos até às 6h30 da manhã. 6h30 tem Marcos Fernandes com as primeiras notícias do dia. O Jornal Operação Cidade, primeira edição. Para você do sítio Chácaras Fazendas e Pirajuí região, nosso bom dia, ótima quinta-feira para todo mundo aí. 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Mabraco e mãos à obra. 6h09, 6h09 na Paranapanema, Rancho 99. Deixa eu ver quem mais com a gente aqui. Já mandou um bom dia para nós também. É. Um abraço aí pro Tiberão. Ô, Tibério, a tia Maria, a Rosana, Thalita, Paula, Miriam, seu Zé, o Valdir, pessoal da Cerealista, sempre com a gente na madrugada. Aquele abraço, ótimo dia para todos vocês também, hein? Também, quem sempre está com a gente é o Fábio, a Tati Cairone. Alô, Tati Cairone. Alô, Fabião. Beleza aí? Também, sempre com a gente, mandar um abraço pro Renilson, né? A Adriana, pessoal da Ração Companhia, sempre com a gente. A Benê. Alô, Benê, bom dia. Já mandou um bom dia para nós. Aquele abraço, ótima quinta-feira para todos vocês aí. Juntinhos, na melhor sintonia, até às 6h30 da manhã. Com o melhor da música sertaneja no seu rádio, hein? Com a gente também o Piquira. Alô, Piquira, bom dia. Tá sempre na sintonia com a gente. Aquele abraço aí, tá bom? Também o seu Adão, tá lá no Teto 2, na sintonia com a gente. Abraço também pro Joãozinho, lá na FECAP. Alô, João, tudo bem por aí, rapaz? O João, manda um abraço também pro Oliveirinha. Alô, Oliveira, beleza aí? O Oliveira, o Roberto, pessoal da Guarita, também recebe estar com a gente aí na madrugada. O Silvião Japonês, né? Tá lá no Sombras do Paraíso, né? Tá por lá também o Tarcisão, né, Tarciso? Bom dia, ótima quinta-feira pra todos aí. O Popai, ô, Popai, quinta-feira, hein? Tá quase perto do Pix, né? Tá quase perto, hein? É, rapaz, hoje quinta-feira, dia 1 de outubro de 2026.

0: Aí, o Modão do Goiano e Paranaense, Casa de Capim, agora 6 horas e 14 minutos, 6 e 14. Quem sempre está com a gente, ligado também 99.1 FM, vou dar um abraço aqui pro Adilson. Alô, Adilson, mandou um bom dia para nós, né, Adilson? Beleza, ótimo dia, ótima quinta-feira para você também, hein? A Rosa Maria Florindo Sanches, sempre ligado com a gente, né, Rosa? Fala aí, Rosa, bom dia.
1: Bom dia. Deus abençoe seu dia, sua casa, sua mente. Deus abençoe todos. Gostaria de ouvir a música com Elias Wagner. Tem várias músicas, mas eu não a lembro. Eu queria ouvir a música com Elias Wagner. Nada mudou. Obrigado, Deus abençoe. Estamos aqui te ouvindo. Eu, meu marido e toda a minha família. Obrigado, Deus abençoe. Bom dia, bom dia.
0: Bom dia, tá aí a Rosa. Alô, Rosa. Alô, Zé Carlos. Nosso abraço, ótimo dia para vocês também aí, sempre com a gente, né? Deixa eu ver quem mais aqui. Um abraço também pro seu Nelson de Almeida, tá lá na Vila Jurumirim, sempre ligado com a gente, né, seu Nelson? Mandou um bom dia para nós. Também a Rosélia, tá lá na Vila Jurumirim, já mandou aquele bom dia para nós também. Nosso abraço, ótima quinta-feira. Também mandar um abraço aqui pro o Antônio Brito, né, que sempre tá na sintonia, já daqui a pouquinho tá chegando aí pro trabalho. Trabalha na Cerealista também, né, com a tia Maria, o Tiberão, o Aldir, né, todos aí, nosso bom dia. Ótima quinta-feira, hein? Deixa eu ver quem mais aqui acaba de chegar. Mais um. Ô, barbaridade, rapaz. Olá, bom dia, Gama. Aqui é o Anderson. Manda um abraço aqui pro pai, o Ricardo, Denis e também pro Mandi. Alô, Mandi. Alô, Denis. Alô, Ricardo. Alô, Popai. Né? Funcionários aí da Construtora Oliveira. Alô, Oliveira. E a todo o pessoal aí, nosso abraço. Ótimo dia pra vocês também aí, né? Oliveirinha. É, que comanda a galerinha aí, né? Alô, Mandi, o Ricardo, o Denis, o Popai e também o Mandi. Pessoal, se preparando para mais um dia de trabalho e sempre ligados com a gente aí. Aquele abraço. Em 6h16, intervalo, já já a gente volta.
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0: Aí, agora 6 horas e 23 minutos, 6h23, Leandro e Leonardo, copo de vinho. Encerrando assim mais um Rancho 99 desta quinta-feira. Dia 1 de outubro de 2026, hein? Vamos embora, simbora, bora. Vem aí Marcos Fernandes com as primeiras notícias do dia, o Jornal Operação Cidade, primeira edição. 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Um abraço a todos, ótimo final de semana aí e domingão consciência, hein? Domingão é o dia, hein? E nós vamos estar de plantão, né, Marquinhos? Um abraço a todos, fiquem com Deus, tchau.
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3: Na estância turística de Piraju, 6:28. 6:28, bom dia. Hoje é quinta-feira, dia 1 de outubro de 2026. Dia de Santa Terezinha, dia do vendedor, dia nacional do idoso, dia internacional da terceira idade, dia nacional do vereador. As manchetes. Anvisa alerta para possível relação entre casos de perda de visão e uso de canetas emagrecedoras. Em Ourinhos, criador de peixes perde 6 toneladas de tilápia após ficar sem energia. Problemas financeiros afetam saúde mental de 89% dos brasileiros, aponta pesquisa. Sarutaiá realizará sarau literário na Praça de Sarutaiá. Fanpop de Avaré terá Almir Sater como patrono. Reajustada tabela do frete mínimo com diesel. Motociclista de Santo Antônio da Platina, que caiu na rodovia em Ourinhos, morreu ontem. Em fartura, a PAI promove projeto de arrecadação de óleo. Curso de panificação abre inscrições em Timburi. Sábado tem quermesse no nosso teto em Piraju. Isso e muito mais a partir de agora. 6:30, 6:30. A Anvisa alerta para possível relação entre casos de perda de visão e uso de canetas emagrecedoras. Atenção, você aí que está usando a caneta emagrecedora. A Agência Nacional de Vigilância Sanitária, que é a Anvisa, divulgou um alerta sobre a possível relação entre as canetas emagrecedoras e casos de uma doença nos olhos. Segundo dados da Anvisa, mais de 750 mil pessoas já aplicaram os medicamentos no Brasil. A Anvisa investiga casos suspeitos de associação entre as canetas e a perda da visão. O Conselho Nacional de Oftalmologia reforça a importância de consultas e exames regulares para detectar precocemente qualquer alteração na visão. 6:31. Em Ourinhos, criador de peixes perde 6 toneladas de tilápia após ficar sem energia elétrica. Um morador de Ourinhos relatou que uma interrupção no fornecimento de energia elétrica, registrada entre a noite de segunda-feira, dia 28, e a manhã de terça-feira, dia 29, teria provocado a morte de aproximadamente 6 toneladas de tilápias em uma criação particular no condomínio de Chácara Santa Maria, em Ourinhos. O responsável pela criação destes peixes estima que o prejuízo ultrapasse R$500.000. Os tanques utilizam areadores elétricos para manter a oxigenação da água e, com a interrupção prolongada, os equipamentos deixaram de funcionar. A Companhia Paulista de Força e Luz, CPFL Santa Cruz, afirmou que a falta de energia em Ourinhos ocorreu devido à queda de uma árvore de grande porte sobre a rede de distribuição. Segundo a CPFL, as equipes atuaram e a energia foi restabelecida. Além disso, a CPFL entrará em contato com o cliente para esclarecimentos sobre o caso. 6:32. 6:32. Problemas financeiros afetam saúde mental de

0: 89% dos brasileiros, aponta a pesquisa. Problemas financeiros já afetaram a saúde mental de 89% dos brasileiros, de acordo com uma pesquisa da Serasa, em parceria com o Instituto Onipion Box. O levantamento mostra ainda que 71% perceberam prejuízos. E eles perceberam os prejuízos aí, e as alterações de humor, problemas de autoestima, também tiveram os problemas na ajuda, com ajuda psicológica, por não conseguirem pagar pelo atendimento. Principal sinal de alerta aparece quando a preocupação com com a falta de dinheiro, com a interferência aí da falta de dinheiro. As pessoas devem procurar especialistas, como psicólogos da prefeitura, também aqui nós temos o CAPS, né? Com problemas financeiros que afetam a saúde mental. Agora são 6h33, ainda por se falar em dinheiro. Receita paga lote da malha fina do imposto de renda. A Receita Federal está pagando lote da malha fina de setembro. O lote também contempla restituições residuais de anos anteriores. Avaré, fanpop de Avaré terá Almir Sater como patrono. A 43ª Feira Avariense da Música Popular Fanpop, acontece há 43 anos, hein? Terá quatro noites de programação entre os dias 15 e 18 de outubro e contará com shows de Fernanda Freitas, Thiago K, Paulo Miklos e Almir Sater, que também Almir Sater será o patrono da edição deste ano. A 43ª Fanpop em Avaré será realizada na Associação Atlética Avariense. Segundo a programação começa quinta-feira, dia 15 de outubro, com a apresentação da artista avariense Fernanda Freitas. Na sexta-feira será a vez de Thiago K, vencedor da Fanpop do ano passado, retorna ao palco do festival. O sábado, dia 17 de outubro, terá show de Paulo Miklos, músico que integrou os Titãs e construiu carreira também como artista solo. O encerramento vai ser no dia 18 de outubro, no domingo, ficará a cargo de Almir Sater, escolhido como patrono da Fanpop de Avaré. A edição deste ano mantém a característica competitiva da Fanpop, criada em 1983 e conhecida por abrir espaço para compositores e intérpretes de diferentes regiões do país. A premiação ultrapassa 58 mil, com 18 mil destinados ao primeiro colocado, além de 3 dias de gravação no estúdio Gargolândia, em Alambari. A programação está confirmada: 15 de outubro, Fernanda Freitas; 16 de outubro, Thiago K; 18 de outubro, Paulo Miklos; 18 de outubro, Almir Sater. A entrada é franca, isso na cidade de Avaré. São 6 horas e 36 minutos, às 6h36. 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São 6 horas e 36 minutos. Reajustada a tabela do frete mínimo com o diesel, hein? Nova tabela entrou em vigor e altera o valor mínimo que deve ser pago aos caminhoneiros, ao pessoal que mexe com frete, conforme o tipo de carga, a distância percorrida, o número de eixos e a modalidade de contratação. A Agência Nacional de Transportes Terrestres, ela reajustou os valores da tabela de pisos mínimos de frete do transporte rodoviário de cargas. A atualização utiliza o preço médio nacional do diesel S10 de R$ 7,33 por litro, registrado pela Agência Nacional do Petróleo, Gás Natural e Biocombustíveis. O novo preço de referência substitui o valor de R$ 6,97 utilizado na atualização de julho. A mudança afeta os coeficientes empregados no cálculo do valor mínimo de transporte, conforme as características de carga de viagem. Portanto, reajustada a tarifa do frete mínimo com o diesel. Sarutaiá realizará sarau literário na Praça Central. A Prefeitura de Sarutaiá realizará hoje, quinta-feira, e amanhã, sexta-feira, o terceiro sarau literário na Praça Adolfo Ramos da Silva, às 7 horas da noite. Hoje, dia 1º de outubro, apresentações da Escola Municipal Margalida Aller de Góes e Creche Escola Tia Marizinha. Amanhã, sexta-feira, apresentações da Escola Municipal Iracema Marcondes de Alcântara. Então, hoje e amanhã, tem apresentações na Praça Central da cidade de Sarutaiá à noite. 6:38, 6:38. 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Você vai falar com o Marcos. Agora são 6:40, 6:40. Curso de panificação abre inscrições em Timburi. A Prefeitura de Timburi está com inscrições abertas para o curso de panificação que será realizado na padaria artesanal de Timburi. A capacitação é uma oportunidade para aprender novas técnicas, aprimorar conhecimentos e adquirir habilidades que podem contribuir para a geração de renda. As inscrições seguem abertas até o dia 2 de outubro, até amanhã. 6:40, fartura. A PAI de Fartura promove projeto de arrecadação de óleo, sustentabilidade que se transforma em experiências. A turma da professora Silvana da PAI de Fartura está participando de um projeto de arrecadação de óleo de cozinha em Fartura, óleo usado. Unindo educação ambiental, sustentabilidade, responsabilidade e participação coletiva. Cada litro de óleo usado, arrecadado em Fartura, representa uma atitude de cuidado com o meio ambiente. O descarte incorreto pode causar impactos no solo. As pessoas podem levar aí para a PAI de Fartura. 6:41, Padre Márcio, pirajuense, hein? Padre Márcio Martignoni celebra 34 anos de ordenação sacerdotal com missa em Manduri. Opa, a paróquia Santo Antônio de Manduri realizará sábado, dia 3 de outubro, às 19h30, na Capela Nossa Senhora em Manduri, uma missa especial em ação de graças pelos 34 anos de ordenação sacerdotal do padre pirajuense Márcio Martignoni. A celebração será um mês de fé e gratidão por sua trajetória sacerdotal. Agora são 6:41, às 6:41 eu falo da Drogaria São Paulo. 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Agora são 6 horas e 43 minutos, 6h43. Lembrando, gente, que domingo agora nós vamos ter a eleição, hein? Isso mesmo. É, os eleitores precisarão se preparar para domingo agora, porque são 6 escolhas, incluindo 2 votos para o Senado Federal, que deverão ser destinados a candidatos ou candidatas diferentes, hein? Leve a colinha para você poder votar. Deputado federal, deputado estadual, 2 senadores, governador e presidente. Domingo, das 8 horas da manhã até as 5 horas da tarde, inclusive com a net reportagem da Rádio Paranapanema durante todo o período, das 8 da manhã até as 5 horas da tarde. Novena começando hoje, a novena de em louvor a Nossa Senhora Aparecida, hein? Começa, ou melhor, começa sábado. É hoje. É sábado, tá aqui, primeiro dia. É primeiro dia, sábado. Sábado com tema Maria, a Palavra de Deus nos faz participar da história da salvação. O sábado, o celebrante vai ser o Padre Blenner. E nós vamos ter daí o show de prêmios. Vai ser no dia 9 de dezembro, uma sexta-feira, R$6.000 em prêmios, hein? Sendo 2 cinquinas de R$500, cartela cheia R$5.000. E vai ter também o sorteio de outros prêmios no dia 10, dia 9 e dia 10. Dia 10 tem uma cinquina celular e a cartela cheia no dia 10 vai ser R$7.000. Então, o show de prêmios vai ser nos dias 9 e 10 de outubro, lá mesmo na capela Nossa Senhora Aparecida, ou paróquia Nossa Senhora Aparecida, na Cantizane, em Piraju. Ah, por se falar em festa, sábado agora, hein? Sábado agora tem quermesse no nosso teto. A paróquia São Francisco de Assis, nosso teto em Piraju, prossegue com a festa em louvor ao padroeiro. Domingo é o dia do padroeiro São Francisco de Assis, nosso teto. Prosseguindo, inclusive, a novena aí de São Francisco de Assis. Vamos lá. Hoje, dia 1º, quinta-feira, é o Padre Márcio. O Padre Márcio que vai realizar a missa às 19h30. Sexta-feira é o Padre Ginil. E no sábado, o Padre Ângel. E no sábado também tem aí a festa, né? A quermesse que vai ser no centro poliesportivo nosso teto. Mas o Padre Ângel, ele fala pra gente e faz o convite aí da festa.
1: A missa do dia sábado, 18 horas, e começamos a festa às 9h30 da noite, ali no poliesportivo mesmo do nosso teto. Então estamos convidando para que se façam todos presentes, estejam conosco nesta festa a nosso padroeiro São Francisco de Assis.
2: Ô, Padre Ângelo, esses padres que o senhor está recebendo, eles são da região?
1: Não, alguns não são dessa região, são da diocese de Apucarana, Paraná, estão vindo de lá, apoiando-nos nesta novena. Bom, são parte da nossa comunidade, missionários servidores da palavra que convidamos neste ano e eles querem participar com muita alegria aqui conosco. Como todo ano, bom, convidamos a nossos fiéis para que bom, possam participar também com seus animais, mas isso depois da missa. Vamos ter esse convite para na capela de Nossa Senhora de Guadalupe e no El Dorado, para que bom, possam participar depois da missa das 8 da manhã, poder receber os animais a bênção, sim, por meio de São Francisco de Assis. E depois também, dentro deste caminho, na paróquia, depois da missa das 9h30 da manhã, se terá e se fará a bênção dos animais. Estão convidados também para levar seus animais. O dia 4, domingo.
2: Domingo.
1: A missa de 8 da manhã, na capela de Nossa Senhora de Guadalupe. E na missa, depois da missa das 9h30, na paróquia São Francisco
2: domingo
1: de Assis.
2: Domingo que é o dia do padroeiro?
1: Domingo é o dia do padroeiro.
2: Vamos falar agora da quermesse. A quermesse vai ser no sábado?
1: No sábado, sim. Vamos a ter esse convite para vocês. Começamos, já falei, com a missa, às 18 horas, que se façam presente. E no sábado, já às 19h30, começamos já a festa em honra e louvor a nosso padroeiro São Francisco de Assis.
2: Praça de alimentação?
1: Claro que praça de alimentação, como temos convidado, temos pastel, temos mini pizza, bolo, espetinho, temos também para as crianças, o peixinho, sim, e bom refrigerante e essas bebidas que, uhum, que se fazem presente. Então, convidamos a vocês.
2: E o prêmio, a premiação, o prêmio principal?
1: Bom, temos três prêmios. Primeiro prêmio, R$1.000, cinquina. Segundo prêmio, R$1.000, também cinquina. E terceiro prêmio, que é o prêmio maior, R$3.000, cartela cheia.
2: Estão vendendo as cartelas já?
1: Graças a Deus, sim, se estão vendendo. E bom, por aqui, procurem já sua cartela, porque senão vão ficar sem ela e depois vão perder essa oportunidade, não, de poder ganhar algum dos prêmios que vão estar presentes.
2: Quanto está custando a cartela?
1: R$15 a cartela, sim. Dia sábado temos a novena. A missa do dia sábado, 18 horas. E começamos a festa às 19h30 da noite, ali no poliesportivo, mesmo do nosso teto. Então, estamos convidando para que se façam todos presentes e estejam conosco nesta festa a nosso padroeiro São Francisco de Assis.
2: Ô, Padre Ângelo, esses padres que o senhor está recebendo, eles são da região?
1: Não, alguns não são dessa região, são da diocese de Apucarana, Paraná. Estão vindo de lá, apoiando-nos nesta novena.
0: Obrigado, Padre Ângelo, paróquia São Francisco de Assis, nosso teto aqui de Piraju. Às 6h49, vamos registrar nossas condolências. Faleceu a senhora Maria Fernandes Lima, conhecida como Glícia, 85 anos. Morava na rua Washington Osório de Oliveira. O esposo já falecido, o inesquecível Antônio Carlos. Eles que tiveram padaria, né, panificadora, aqui em Piraju. Maria Fernandes Lima, é irmã da dona Dinorá. Então ela deixa aí os filhos, a Alda, Fernanda e Antônio Carlos. Antônio Carlos já falecido. O corpo da conhecida Glícia está no velório de Piraju e o sepultamento vai ser hoje às 10 horas da manhã. Condolências à família. São 6h50, 6h50. A gente vai para o intervalo comercial. Daqui a pouquinho, outras notícias.
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0: 6h50.
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0: Agora são 6:54, 6:54. Olha, eu tenho aqui uma nota de falecimento da cidade de Fartura. Faleceu em Fartura, agora pela madrugada, o senhor Aldemar Rodrigues, tinha 79 anos de idade. O sepultamento vai ser hoje em Fartura, às 15:30. Condolências aí aos familiares. Isso da cidade de Fartura. São 6:54. Ontem nós tivemos um acidente em Santa Cruz do Rio Pardo, uma colisão com um carro no Jardim Santana 2, em Santa Cruz do Rio Pardo. Carro e moto, hein? Uma motociclista ficou ferida ontem à tarde após se envolver em uma colisão com um carro na rua Antônio Cândido Rosa, Jardim Santana 2, em Santa Cruz do Rio Pardo. Ela foi socorrida ao hospital da cidade de Santa Cruz. Por se falar ainda em Santa Cruz do Rio Pardo, homem furta a moto da irmã que denuncia a polícia e ele foi preso. Cozinheiro é preso após ser acusado de furtar a motocicleta da própria irmã em Santa Cruz do Rio Pardo. Um homem de 40 anos foi preso em flagrante ontem, acusado de furtar a motocicleta da própria irmã na rua Benedito Demétrio Dias, Vila Saúl, em Santa Cruz do Rio Pardo. Segundo a Polícia Militar, a moça acionou o cupom 90, informando que sua Honda Bis preta havia sido retirada do quintal de sua casa. Ela apontou o próprio irmão como suspeito. Ela falou assim: olha, meu irmão tem problema, ele furtou minha moto e ele pode até fazer negócio com a minha moto, vender minha moto, entregar minha moto em algum lugar aí. A polícia passou a fazer buscas e encontrou o rapaz com a motocicleta e ele foi preso. Às 6:56, vem aí outras informações da área policial.
1: Policial militar mata a ex-companheira em sua cidade, Jaú. O policial militar Leonardo Alencar, de 40 anos, ele estava separado da companheira Gabriela Martins da Silva, de 32 anos, bancária em sua cidade, Jaú. Leonardo, o policial militar, não aceitava separação e passou a ameaçá-la para que ela voltasse para casa. Mas Gabriela, conhecendo Leonardo, sabendo que ele era agressivo, em virtude das ameaças, ela que também tinha registrado o boletim de ocorrência na polícia, ela saiu de casa e passou a morar com uma amiga. Na manhã de ontem, Gabriela, ao sair da casa da amiga para ir trabalhar no banco em Jaú, entrou em seu automóvel, inclusive deu carona no banco de passageiro para a amiga e estava saindo com o carro. Nas proximidades estava ele, Leonardo Alencar, 40 anos, alterado, transtornado, armado. Ele chega na porta do carro da motorista da ex-companheira Gabriela e começa a efetuar disparos, matando Gabriela. Os tiros também atingem a passageira, a amiga, que foi hospitalizada. Depois disso, ele se entrega à polícia e está preso. Caminhão cai de viaduto e despenca na estrada em Itaí. Na tarde de ontem, por volta de 16 horas, chovia no momento, pela rodovia João Melão SP-255 em Itaí, acesso à rodovia Raposo Tavares. Um caminhão que transitava pela Raposo Tavares, sentido Piraju, tombou e caiu do viaduto que liga as duas rodovias. O caminhoneiro sofreu ferimentos leves. Motociclista de Santo Antônio da Platina, que caiu na rodovia em Ourinhos, morreu ontem. O jovem Pedro da Silva, 21 anos, morador em Santo Antônio da Platina, que caiu de sua moto uma CB500 no último domingo na rodovia Melo Peixoto, entrada de Ourinhos. Ele que estava internado na Santa Casa de Ourinhos, infelizmente morreu ontem. O Pedro da Silva, de 21 anos, ele conduzia sua moto a CB500 pela rodovia quando perdeu o controle e bateu contra uma placa de sinalização, caindo em seguida. Ele ficou internado no hospital de Ourinhos e ontem veio a óbito. Condolências à família. Participação do repórter Marcos Fernandes.
2: Instantes,

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11: O presidente do TSE informou nesta última terça-feira que cerca de 90% das urnas já estavam preparadas. A Justiça Eleitoral também criou uma sala de situação climática para auxiliar os tribunais regionais eleitorais diante de possíveis problemas causados por seca no norte e chuvas no sul.
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2: Bom dia, tá começando mais um Manhã de Sucesso pra vocês aqui na Paranapanema FM. E ó, antes de eu entrar aqui, hein, gente, falar pra vocês, tá vindo uma chuvona. Prepara seu guarda-chuva, hein. Primeira coisa que eu falo pra vocês hoje, pode pegar seu guarda-chuvinha, porque vai chover bastante, tá? São 7 horas e 32 minutos, eu sou a Débora Aureliano e eu fico com vocês até as 9 horas da manhã. E aí, galera, como é que vocês estão hoje? Como vocês estão? Passaram, né, de ontem pra hoje. Eu espero que esteja tudo bem por aí, porque aqui comigo tá tudo bem, tudo tranquilíssimo, tá ok? Vamos lá então, 7h33, já tem música por aqui, tá? Mas é claro que também já tem mensagens. Então vamos dar um bom dia especial pra galera toda que já tá ligadinha aqui com a gente na 99. 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

Também a Tuane, belezinha? Eles são todos os nossos parceiros de todas as manhãs aqui do Manhã de Sucesso. Com a gente também já nessa manhã maravilhosa tem a Dona Sônia Campos. Bom dia, Dona Sônia. Um beijo pra você. Obrigada pela audiência e o carinho sempre. A Dona Sônia todo dia manda um vidinho com uma mensagem linda, hein? Comigo por aqui também tem o seu Adilson. Bom dia, Adilson. Valeu aí sempre pela audiência com a gente. Tem o José ligadinho também aqui na 99. E claro, né, que tem sucesso para começar a nossa manhã também. Nós vamos de Empire of the Sun com Cherry Blossom.

0: Sucesso aqui na 99 de Pyre of the Sun. Gente, muito bom dia. Esse é sucesso internacional pra vocês por aqui, tá? E aí, você que não mandou o seu bom dia ainda, você que não participou aqui, pode mandar, tá? Seu bom dia aqui no 99833.
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0: 0610, beleza? Manda aí o teu bom dia. Agora são 7 horas e 38 minutos. Cherry Blossom, tá? Maravilhosa música aí, olha, 2 anos atrás, incrível. Comigo por aqui também já tem a minha queridíssima ouvinte, a Eliana Santos. Um grande beijo pra você, Eliana, uma ótima quinta-feira chuvosa. E nós vamos seguindo por aqui, tá? Vamos aproveitar agora e mandar aquele alô pra galera toda. 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
0: 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Ok, então, né, gente? Vamos seguindo por aqui com a nossa programação. Nosso WhatsApp tá liberado. 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Participe aqui comigo e concorra. Belezinha? Vamos lá, 7h43 na 99. Bom dia, vamos que vamos. Tá chegando várias mensagens por aqui.
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0: E agora foi a minha amiga Dona Maria. Dona Maria Lucinácio, eita, tava sumida, hein, bonitona? Olha só, hein, ela falou: Débora, bom dia, tudo bem com você, minha amiga? Eu tô bem, e você? Bom, eu estou passando por aqui para desejar uma linda e bonita quinta-feira. Obrigada, Dona Maria, pra você também, tá? Deus nos abençoe mais uma quinta-feira. E ela pediu claro, né, gente? Ela é fã do Luan Santana, não tem o que fazer. Pode deixar que já vai tocar pra você, Dona Maria. Obrigada pela audiência, obrigada pelo carinho e já está participando do sorteio também. Sabe quem tá chegando agora? Post Malone com Circles. São 7h44.

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1: Olá, minhas queridas. Sejam muito bem-vindas ao Toque de Mulher, o nosso programa que traz sempre o melhor para você. Que bom ter a sua companhia, viu? Nesta primeira parte do nosso encontro, a gente vai conversar sobre algumas dicas que fazem toda a diferença no nosso dia a dia, sabe? Para começar, vamos falar daquela necessaire do trabalho, essencial para a gente estar sempre preparada. Afinal, a gente passa tanto tempo fora de casa, né? Ter um demaquilante para limpar a pele, o protetor solar para reaplicar e, claro, um batom coringa e a máscara de cílios à mão faz toda a diferença. E não esqueça do desodorante e do absorvente, nossos salvadores nos momentos que a gente menos espera. E por falar em beleza, que tal resgatar o gloss labial? Sucesso nos anos 90, ele voltou com tudo e dá aquele efeito fresh na maquiagem, deixando a boca super hidratada. Pode ser o incolor, por cima do seu batom preferido, ou até um colorido, para um efeito vinil de arrasar. É praticidade e glamour que a gente ama. Mas não é só de maquiagem que a gente vive, né? Nossa saúde também merece atenção. Você já conhece o arroz vermelho? Ele é um tipo de arroz integral, originário da China, riquíssimo em antioxidantes, fibras e ferro. Ajuda a controlar o açúcar do sangue, a saúde do intestino, o apetite e ainda contribui para uma noite de sono mais tranquila. Um super aliado para nossa saúde e bem-estar. E essas são só algumas das nossas dicas por aqui, viu? Não sai daí, porque daqui a pouquinho eu tô de volta com muito mais no Toque de Mulher. Fica com a gente.
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6: De volta com Manhã de Sucesso para vocês aqui na 99, são 7 horas e 55 minutinhos. E sabe, galera, agora começa o nosso horóscopo. E o primeiro signo do dia é o signo de Áries. Bom dia, arianos! Eles fazem aniversário do dia 21/3 a 20/4. Bora lá, então? Olha, a comunicação segue em alta e você pode aproveitar para fazer novos contatos, colocar o papo em dia e se divertir com pessoas próximas. Circular por aí ajuda a arejar as ideias e deixa sua quinta-feira mais leve e animada. A cor do dia para vocês do signo de Áries hoje é lilás. Agora eu falo com taurinos, que fazem aniversário do dia 21/4 a 20/5. Sua habilidade para lidar com as finanças segue em destaque. Aproveite para investir, negociar descontos ou encontrar novas oportunidades de negócio. Só mantenha o seu sucesso em segredo e ouça sua intuição. Assim você vai chegar bem mais longe. A cor do dia para você do signo de touro hoje é amarelo. E agora eu finalizo com geminianos, que fazem aniversário do dia 21/5 a 20/6. Você começa o dia com pique de sobra para cuidar dos seus interesses. A diversão, as amizades e a comunicação contam com a proteção das estrelas. E de quebra, os seus pontos fortes também se destacam e ajudam a conquistar o que você deseja. A cor do dia para vocês do signo de Gêmeos hoje é azul. E este foi o nosso primeiro bloco do horóscopo. Daqui a pouco tem mais.
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6: Manhã de sucesso para vocês aqui na 99, galera. Bom dia. E ó, quinta-feira hoje com sorteio para vocês. Vamos dar uma pizza mais um refri 2 litros lá do Supermercado Bragado. Diversas opções, hein? Coisa deliciosa para você jantar aí, né, gente? Quinta-feira hoje, naquele climinha mais de boa e tal, tem pizza pra vocês. Pra concorrer, é só participar aqui comigo. E tem também 10 picolés da Sorvetes Ganache, que aqui a gente faz serviço completo, tá? É a janta mais a sobremesa, então participa pra concorrer. 998-33-0610. 998-33-0610, tá? São 7h57. 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É a Bruna, é a Lidiane, tem também a Maria. Tem José Emília, Maria Cecília no Forninha, Dona Tereza, seu Tarcísio. Eita, gente, família inteira tá lá, tá? São 8:01. Tem Kaique Alessandro e Mariana Fagundes com o Largado Recente.

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1: 8:03, bom dia!
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1: De volta com Manhã de Sucesso para vocês, aqui na 99, são 8 horas e 9 minutinhos e tem mais um bloco do horóscopo. Chegou o momento de falar então com cancerianos e eles fazem aniversário do dia 21 do 6 a 21 do 7. Com a lua ainda infernizando o seu astral, vale ir com calma e ter alguns cuidados básicos hoje. A boa notícia é que a sua intuição vai fazer hora extra pela manhã e você pode resolver alguns assuntos em casa bem rapidinho. A cor do dia para vocês hoje do signo de câncer é vermelho. Agora eu falo com leoninos que fazem aniversário do dia 22 do 7 a 22 do 8. As estrelas prometem estimular o seu lado sonhador e amanhã tem tudo para ser animada. Os relacionamentos contam com ótimas vibes e os laços com as pessoas próximas se estreitam. Aproveite para planejar uma viagem com seus amigos. A cor do dia para vocês hoje é violeta, leoninos. E agora eu finalizo com virginianos que fazem aniversário do dia 23 do 8 a 22 do 9. Você começa o mês com foco voltado para a vida profissional e pode batalhar por mais grana ou ainda futuros negócios. Traçar planos mais ambiciosos ajuda na hora de perseguir o sucesso, mas talvez seja hora de reavaliar algumas coisas e finalizar o que é necessário. A cor do dia para você do signo de Virgem hoje é magenta, galera. Este foi mais um bloco. Daqui a pouco tem mais.
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1: Manhã de sucesso para vocês aqui na 99, galerinha. Bom dia, vamos seguindo por aqui. Ó, antes das nossas músicas, eu lembro a vocês, né, que hoje nós temos pizza e um refri 2 litros lá do Supermercado Bragado. Deliciosa, tá? Nessa quinta-feira ainda, tá bom demais, né? 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São 8h11, 8 horas, 11 minutinhos. 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São 8 horas 15 minutinhos, tem Divan Júnior com Sonho Lunar.

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1: 8h18 tem Mulher Segura, especialmente pra dona Malu. Maria Lucinácio, um beijo pra você e Lua Santana, né?

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3: Olá, queridas. Sejam muito bem-vindas de volta ao nosso Toque de Mulher. Sempre com dicas para você brilhar. Quem nunca quis deixar a casa impecável para receber amigos e família, né? E o banheiro? Ah, esse cantinho particular merece atenção especial. A dica é simples. Tire os excessos das bancadas. Guarde itens pessoais nos gabinetes. O foco é funcionalidade. Cesto de roupas, por exemplo, é algo bem particular e atrapalha a circulação. Então, melhor guardar. E claro, a faxina em dia é fundamental, viu? Manchinhas no vidro do box, uma atenção especial. Não esqueça de trocar as toalhas de rosto com mais frequência. Afinal, elas serão bem usadas. Dicas práticas que fazem toda a diferença. E o Toque de Mulher não para por aqui. Fica ligadinha, porque na próxima parte do programa, a gente volta com mais ideias incríveis para você. Até já!
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1: 8:30, são 8:30 aqui na 99, galera. Vamos lá, então. Agora tem mais um bloco do horóscopo e tem mais pra vocês, tá? Bom, falando com o pessoal do signo de Libra, eles fazem aniversário do dia 23/9 a 22/10. Bora lá então para a previsão de hoje, librianos. Seu lado aventureiro cresce e será divertido sair da rotina. As energias são perfeitas para uma viagem, especialmente pela manhã. E à noite, seu jeito sociável anima o encontro ou bate-papo com os amigos. Agora, a cor do dia para vocês, librianos, é azul royal. Eu falo com escorpianos que fazem aniversário do dia 23/10 a 21/11. Hoje o astral conta com ótimas energias para encerrar um ciclo, ainda mais se ouvir a sua intuição. Preste atenção aos avisos do seu corpo e procure um especialista se for necessário, escorpiano. A cor do dia para vocês hoje é marrom. E agora eu finalizo com os sagitarianos que, assim como eu, fazem aniversário do dia 22/11 a 21/12. Os relacionamentos recebem as melhores vibes, seja com os amigos ou com as pessoas que andam distantes. É hora de reforçar os laços com quem é importante em sua vida. E a cor do dia para nós de Sagitário é verde claro. Este foi o nosso bloco do horóscopo. Daqui a pouquinho tem mais.
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1: Manhã de sucesso pra vocês aqui na 99, galerinha. Bom dia! Como é que vocês estão, hã? Tudo bem por aí? Eu espero que esteja tudo certo, tá, gente? Eu tô seguindo com a nossa programação. Hoje tem pizza, tem refri, tem também 10 picolés. Tudo pra você aproveitar e numa tacada só, tá? Então, manda aí o seu bom dia, manda aí a sua mensagem. 998-33-0610. 998-33-0610, ok? Vamos lá, então, a galera toda participando. A Beth já deixou tudo aqui muito cheiroso, tá? Sempre com a gente em todas as manhãs. Também por aqui a Evanusa ouvinte. Bom dia, Evanusa. Um beijo pra você. Tá uma quinta-feira boa pra comer pizza mesmo, hein? Quem mais aqui também mandando bom dia é o meu amigo José Luciano Bertini. Ele falou, manda um beijo pra mulher da minha vida, a minha Maria. Um beijo, Maria. Um alô especial também lá pro José Luciano. Eita, esse casal, hein, é o mais apaixonado da cidade. Com a gente também aí de Leusa Gomes. Bom dia, de Leusa. Um beijão pra você. Quem mais aqui comigo? A Maria Aparecida César Gomes. Também por aqui com a gente, ouvindo a 99, é a Maria Aparecida. E ela tá ouvindo a gente lá no Tucunduva. Aliás, deixa eu corrigir. É a Maria de Paula Sabino. Bom dia, Maria de Paula. Quem tá pedindo sucesso também é o Eric Roberto de Souza. Ele pediu Linkin Park. Essa é boa demais, tá? Já, já vai tocar pra vocês. Antes, tem aqui com a gente, gente. 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
0: 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E tem mais mensagens por aqui. Vamos que vamos, gente. Olha, o Clóvis Rodrigues também acompanhando. Minha amiga Rose lá na Codespaulo. Bom dia, Rose. Um beijo. Quintou, hein? Como eu falo pra vocês, quinta não é... aquilo que a gente quer, né, é um beijo na bochecha. Então, tá bem próximo, tá bom? O Ronaldo lá de Araçatuba também tá ligadinho com a gente. Bom dia, Ronaldo. Meu amigo Luiz Henrique também, quinta-feira com chuva. A Kelly também está ligadíssima aqui na 99. Fala, Kelly, bom dia, um beijo pra você, hein? Sempre ligadinha com a gente. Ela falou, coloca a Maria Eduarda Furlano. Claro, já tá aqui no sorteio também. Comigo, deixa eu ver o Paulo da Silva. Ele pediu Linkin Park também. Eita, vocês estão que estão no rock and roll hoje? Quem mais tá por aqui comigo? É a Catarina. Bom dia, Catê. Um beijo pra você. Obrigada pela audiência e pelo carinho sempre. Quem mais tá mandando bom dia, tá mandando mensagem? Por aqui comigo é a Amanda. Oi, Amanda. Ela falou assim, gostaria muito de participar do sorteio, né? E oferecer para o meu filho Ian, que ama pizza. Que gracinha, hein? Deus abençoe, boa sorte. Todo mundo que eu falei aqui está concorrendo, tá bom? Se eu ainda não falei sinal cálculo, vou chegar, tá bom? E tem sucesso chegando. Vamos, gente. Um minuto para o fim do mundo. Tem CPM 22.

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6: 8:43, de volta com vocês e com o horóscopo, tá? Agora eu falo com o pessoal do signo de Capricórnio e eles fazem aniversário do dia 22 do 12 ao dia 20 do 1, né, galera? Vamos lá, então, que o seu lado responsável se destaca e você pode aproveitar para dar aquele gás nas tarefas de rotina. Se você anda de olho em uma pequena promoção ou um novo emprego, suas chances de sucesso são melhores pela manhã. A cor do dia para você aí do signo de Capricórnio hoje é verde. E agora eu falo com aquarianos que fazem aniversário do dia 21 do 1 a 19 do 2. Vamos lá então. Bom, com a lua em seu paraíso astral e trocando likes com outros astros, sua sorte tá pra lá de turbinada hoje. Vale fazer uma fezinha, especialmente pela manhã ou à noite. A cor do dia pra você, aquariano, hoje é rosa. E eu finalizo com piscianos, que fazem aniversário do dia 20 do 2 ao dia 20 do 3. Tudo ligado ao lar deve correr bem melhor hoje, com mudanças e serviços de casa se desenrolam também numa boa e vai pintar uma graninha extra no seu bolso pela manhã. A cor do dia para vocês, piscianos, é preto. E este foi o nosso horóscopo. Amanhã tem mais.
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6: Manhã de sucesso para vocês. Bom, finalizou o nosso horóscopo e começou o nosso momento de ficar informados por aqui. Vamos à notícia do dia? Bom, primeiro tem a mensagem, né? Hoje começa outubro e isso significa que o ano está acabando. Mas ainda não acabou, então sacode a poeira e não espere janeiro para abrir as janelas e correr atrás do seu sonho. Olha, eu tenho certeza que no ano passado você fez uma lista de metas que talvez você não tenha cumprido até hoje, né? Mas ainda tem um tempo para acabar o mês, então você pode começar hoje, tá? Fica a dica aí para vocês, hein? Bom, vamos lá então, gente. Com as informações por aqui, nós vamos falar sobre um voo que poderia vir a ser, né, um dos mais trágicos do ano. E nós vamos entender agora o porquê, tá? Um avião da Fly Dubai foi palco de uma cena que poderia estar nos roteiros de cinema. Um voo de Dubai com destino a Israel precisou fazer uma parada emergencial em meio a uma possível tentativa de atentado. Um dos pilotos que comandava o avião esfaqueou o colega com quem dividia a aeronave e teria tentado derrubá-la. A máquina chegou a cair mais de 4 mil metros de altitude em apenas 30 segundos. Em meio à cena, passageiros teriam conseguido conter o agressor e imobilizá-lo. Na sequência, né, um teria assumido o controle do avião, estabilizando a aeronave. Ao ser questionado sobre como ele soube fazer, ele disse que assistiu um programa de investigação de acidentes aéreos. E apesar disso, não está claro quem foi o responsável por fazer o voo de emergência na Arábia Saudita. Ao pousar no país, os passageiros receberam atendimento e foram realocados em outro voo para o destino original, Tel Aviv, né? O piloto e copiloto ficaram feridos e foram levados a um hospital. O que motivou o ataque? Ministros de Israel afirmam que o ataque teria sido terrorista e com o objetivo assassinar os israelenses a bordo. Dos 180 passageiros de Israel. Apesar disso, as autoridades de segurança do país ainda não chegaram a nenhuma conclusão. E o primeiro-ministro israelense, né, Benjamin Netanyahu, disse que o copiloto foi preso e interrogado após o avião pousar na Arábia Saudita. Ele tem nacionalidade de Oman e afirma ter agido sozinho. Bom, informações aqui na 99. Nós vamos atualizando você sobre esse e muitos outros casos, né? E agora vem a previsão do tempo.
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6: Manhã de sucesso para vocês na 99. Vamos com a previsão, ó. Hoje, quinta-feira, dia 1º de outubro, máxima de 24 graus, a mínima é de 20 e a previsão é de 15 milímetros de chuva. Tarde com temporal e a noite chuvosa. Prepara o seu guarda-chuva aí, tá? Bom, vamos ver para amanhã, sexta-feira, dia 2, máxima de 22 graus, a mínima de 17. E a previsão é de sol com pancadas de chuva pela manhã e muitas nuvens à tarde. Para sábado, dia 3, véspera das eleições, nós temos aí máxima de 24 graus, a mínima de 16. E a previsão é de 12 milímetros de chuva previstos, com pancadas de chuva também à tarde e à noite, né? E para para o domingo, dia das eleições, gente, nós temos máxima de 26 graus, a mínima de 18 e a previsão de 17 milímetros de chuva, tá? Com chuva forte de manhã, aberturas de sol à tarde e pancadas de chuva que vão até a noite. Então, no horário das eleições, né, vocês sabem, leva teu guarda-chuva, se for próximo da sua casa, vai de capa, enfim, se protejam, tá bom? São 8h49, antes de finalizar com vocês, claro, eu tenho que mandar aquele alô pra galera toda lá no Empório das Figueiras, né, o Adelmo. 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Ok? São 8 horas e 50 minutinhos. Bora pro intervalinho, já já eu volto. E eu volto com o resultado do sorteio, tá? Aguenta aí!
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6: Manhã de sucesso pra vocês na 99. São 8 horas e 55 minutinhos. E ó, antes de contar quem é o ganhador ou a ganhadora de hoje, nós vamos mandar um beijão pros nossos parceiros e patrocinadores, tá? Comigo sempre, a galera toda ligadinha por aqui na 99. 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Todo mundo com a gente sempre. 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E também a galera toda lá da Sorvetes Ganache, né? E sem mais delongas, hoje quem vai levar para casa pizza e o refrigerante, 2 litros mais ainda, né, gente? Que vai garantir também os 10 picolés da Sorvetes Ganache é a Maria Eduarda Furlan. No sorteio participou aqui a mamãe Kelly, mandou o bom dia. 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Só passar aqui na Rádio Paranapanema, garantir o seu cupomzinho e aproveitar. Manda um beijão pra Duda, pra família toda. E aí, gente, a todos os outros que participaram, se não for dessa vez, fique em paz, tá? Amanhã também tem sorteio e amanhã também dá pra participar à vontade, belezinha? Muito obrigada a todos que participaram e nós vamos seguindo por aqui, né? Ó, quem também mandou mensagem, eu ainda não havia conseguido mandar o bom dia, eu vou mandar agora, tá bom? A Rafaela Garcia ouvindo a gente lá no Jardim Flamboyant. Comigo também aqui o Alexandre José Lúcio. Eles estão na obra lá no Jardim São Lourenço, do ladinho de casa, né? Praticamente em cima. A Valdineia ali, ó, também da Lumodas, com a galera toda. Bom dia, meninas! Um beijão pra vocês. Comigo também o Rogerinho, lá na FECAP. Como é que tá aí o tempo, hein, Rogerinho? Conta aqui pra gente. E ele falou, Débora, manda um alô aqui para o João Carlos, para a Marta e também pro Juliano. Oi, turma, bom dia a todos vocês. Quinta-feira hoje, hein? Quintou. Comigo também, deixa eu ver. Tem quem? Vamos ver. A Valdirene. Ó, a Valdirene mandou um alô pra Valdineia, irmã também. Tá todo mundo compartilhando os alôs, né? Bom dia, gente. Muito obrigada, eu vou finalizando com vocês. Na sequência, tem Estação 99 com muito mais músicas e sucesso pra vocês. Então, só continuar ligadinhos aqui na 99, tá?
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6: Finalizando a nossa programação hoje com Katy Perry. O sucesso da vez é Dark Horse. São 8h58. Um beijão, gente. Fiquem com Deus.

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0: 9:06, bom dia, hein? Bom dia. 9:06, começando mais um Estação 99. Depois da Débora Aureliano com Manhã de Sucessos, tem Estação comigo, Cris Silveira. Estamos iniciando o mês de outubro. Bom dia. Seja bem-vindo, outubro, e seja bem-vindo você também. Meu amigo, minha amiga, meu senhor, minha senhora, hoje 1/10, já estamos na reta final de 2026, hein? Graças a Deus, 1 de outubro de 2026. 9:07, não perca a hora certa, o relajão, hein? 9:07, a partir de agora tem música boa, tem bate-papo bom, tem prêmios, tem você aqui, tem interatividade. Que Deus abençoe grandemente a sua manhã, tua quinta-feira chuvosa. Eita, ventania, hein? Hoje, quinta-feira, amanheceu bem chuvosa aqui na Estância Turística de Piraju e em toda a nossa região. E a chuva promete seguir aí até o domingo, segunda, até a semana que vem. O início do mês de outubro será chuvoso. Aliás, o mês todo de outubro teremos um mês chuvoso. Isto de acordo com os meteorologistas. Mas quem manda em tudo mesmo é Deus, não é? 9:08, está chegando a mensagem de hoje, a mensagem do dia com ele, Odelair Ferdin.
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2: Quinta-feira maravilhosa. Um dia para praticar o amor ao próximo e a fé em Deus. Oi, Cris. Oi, ouvintes. Eu trago uma mensagem hoje para a gente pensar no amor, na paz e no perdão. Cada novo dia é uma oportunidade para começar de novo, para superar desafios e para fazer valer a pena. Aproveite este dia com toda a sua força e determinação. Faça o seu melhor. Acredite, vá em frente. Você já é um vencedor.
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1: 9 da manhã, 13. Bom dia, Kleber Lucas, aqui no Estação 99. O Kleber Lucas e o Caetano Veloso. Deus cuida de mim. 9 e 13. Bom dia.
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9:23, bom dia, Roberto Carlos, o rei Roberto Carlos, aqui no Estação 99. Minha amiga Maria Antônia, oi Maria Antônia, bom dia, tá ouvindo a gente na Codes Paulo. Alô meus amigos e amigas Codes Paulenses, bom dia, bom dia. A Maria Antônia pediu, tá curtindo, ouviu comigo aqui nesta manhã de quinta-feira. O Roberto Carlos, Luz Divina. Essa luz, 9:23, Pergana não acerta o relojão, vamos liberando o nosso WhatsApp nesta manhã de quinta-feira. Claro que tem prêmios, todo dia tem um montão de prêmios. 998-330610. 998-330610. Anotou? Anote aí, coloque nos seus favoritos, hein? É o número, é o telefone, é o WhatsApp. E mais dá prêmios aqui na cidade. Aliás, aqui no interior de São Paulo, nossa região, hein? Tá, 998-330610. 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Deus é luz. 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

0: Deus é pai.
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3: Oi, minhas lindas. Que delícia ter você aqui com a gente de novo no Toque de Mulher. Andressa Pires chegando com aquele abraço apertado para você que nos acompanha. Nesta nossa parte do programa, eu tenho uma dica que vai mudar sua vida, ou pelo menos a sua pele. Sabe aquela história de que precisa de 1000 produtos para ter uma pele bonita? Bobagem! Meninas, não precisa de 10 produtos para ter uma pele bonita. De manhã e à noite, faça só 3 passos. Limpeza com um sabonete suave, hidratação com um creme que combine com seu tipo de pele e protetor solar durante o dia, mesmo em casa. Se quiser um extra, use um sérum de vitamina C de manhã. É simples, rápido e o resultado aparece em poucas semanas. Consistência vale muito mais do que produtos caros, viu? Fica a dica para você brilhar. E já já a gente volta com mais toques especiais aqui no Toque de Mulher. Não sai daí.
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9 da manhã, 40. Bom dia, minha amiga Patrícia. Tá ouvindo a gente no teto 2, alô, teto 2, teto 1, todo mundo por aí. Ótimo dia, hein? Bom demais a tua companhia. Oi, Patrícia. Pediu pra matar a saudade esta, o Gilberto Gil e a Carla Vizzi. Maravilhosa voz, a maravilhosa Carla Vizzi e o Gilberto Gil. Só chamei porque te amo. Sucesso pra você aqui, hein? Boa sorte pra você, minha amiga Patrícia. Boa sorte, hein? Ah, tomara que você ganhe, tá bom? 9h40, obrigado pela companhia. E você que não mandou mensagem ainda, tá esperando o quê? 998-33-0610. Manda aí teu nome, de onde você está ouvindo, Cris Silveira. Manda um Cris Eu Quero, porque hoje tem almoço e é uma marmita grande, hein? Olha, duas pessoas tranquilamente. Tem filé de tilápia, tem churrasco, tá bom demais. Se é gourmet, é explosão de sabor. A marmita é mais refrigerante, tá? Ah, hoje também tem. Hoje também tem baguete recheada. A mais vendida, a mais famosa, a exclusivíssima baguete recheada lá da Bela Vila e do meu amigo Luiz. Alô, Luiz, bom dia, gente boa demais, hein? E as meninas também lá da Bela Vila, um ótimo dia pra vocês aí, tá? Ah, e hoje ainda tem da minha amiga Cláudia. Oi, Cláudia, bom dia, Sacolão Avenida. 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Então participe, 998-33-0610. Cris, eu quero. Boa sorte. 9h41, Bergora, não acerta o relojão com a gente todas as manhãs. 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Eu só quero... virando para 9h43, agora Mob Day Supermercados para Giro Carrinho, Gansar Boguinho. 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É isso. 9h43, acerta o relojão. 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
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Ela tem o tempo todo, eu fico feito tão... 9h44, também com a gente, Guacira Alimentos. 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

0: 9h56, bom dia para matar a saudade. Essa icônico Resende, quem lembra dessa música? Fez muito sucesso, eu não me recordo agora qual novela, mas fez muito sucesso o Nico Resende. Esquece, vem. Sucesso, quem pediu tá curtindo a gente, não perde um programa, minha amiga Clarice. E Clarice, bom dia, tá ouvindo aonde? Tá ouvindo no Teto 2 também. Oi, Clarice. Aí no Teto 2, obrigado pelo carinho da audiência. Esta canção do Nico Resende, minha amiga Clarice, é de 1987, hein? Quantos anos você tinha em 1987? É um sucesso internacional, aliás, nacional. Sucesso nacional do Nico Resende. Canção maravilhosa, ela foi tema da novela O Outro. Pronto, a produção mandou aqui no ponto. Cris Silveira fala que é da novela O Outro. A novela O Outro, Nico Resende, 1987. Clarice, quantos anos você tinha em 87, hein? Pediu, tá curtindo comigo aqui. Sucesso nacional na 99. E não tem disfarce. Participe do programa 998-330610. Faça como a Clarice. Quem sabe hoje você não fatura um prêmio, hein, Clarice? Boa sorte pra você. Ela falou que isso vira. Faz tempo que eu não ganho nada. Ainda 99. Tá bom, boa sorte pra você também. Teto 1, Teto 2, bairros vizinhos. Quem tá ouvindo a gente lá no Teto 1? Tá. O Adilson Pedro. A voz aqui da cidade, hein? A melhor voz de Pinaju e região. Adilson, e Adilson. Boa recuperação pra você, hein? Tá ouvindo a 99 lá, tá curtindo a gente e tá mandando um alô aqui. Alô, Adilson, bom dia, bom dia. 9h58, percana, não acerta o relojão com a gente, Bela Vila e do meu amigo Luiz. Ô Luiz, Luiz, Luiz, bom dia lá na Jurumirim. 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Bela Ville é bom demais, hein? 10 da manhã, o Neitor Turismo confirma a hora certa.
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0: 10 horas.
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0: Nessa manhã, 8, minha amiga Maria José, tá ouvindo a gente na Vila Jurumirim. Oi, Maria José, bom dia, bom dia. Obrigado pelo carinho da audiência, pediu Oswaldo Montenegro. Faça uma lista aí, faça essa lista aí com os seus grandes amigos. Ah. Dez da manhã, 8 minutos, boa sorte para você, Maria José. Alô, Jurumirim, Jurumirim, bairro alto, bairros vizinhos, um ótimo dia para vocês, hein? 10 e 9, hoje tem vale compras de cinquentão, eu disse R$50, olha aquela fruta deliciosa, legumes fresquinhos, verduras fresquinhas para você lá do maravilhoso Sacolão, Avenida Cláudia. 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O que tem de gente mandando mensagem aqui, falando, Cris Silveira, pelo amor de Deus, coloca eu no sorteio do vale compras lá do Sacolão. Olha, o Sacolão Avenida, sensacional. E o atendimento maravilhoso, a Camila, a Cláudia, toda a equipe, a Antônia tá lá também, toda a equipe, hein? Bom dia, bom dia.
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0: 998-330610, boa sorte para todo mundo. 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Cris, eu quero.
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Dessa manhã, 25. Bom dia, meu amigo José Luciano. Alô, José Luciano Bertini, oferecendo especialmente com todo o amor do mundo para a esposa, a Maria. Alô, meu amigo José Luciano, bom dia. Oi, Maria de Lourdes, bom dia. Vitoriosa, Ivan Lins. 10h26, percana, não acerta o relógio aí, 99.fm, importante sempre ter você, deu uma turma incrível aqui, mandando bom dia, mandando um alô, Cris, fala de mim aí, Cris Silveira. Ó, vamos à ordem de chegada aqui, mandar alguns alôs pra galera maravilhosa. Bom dia com muito carinho, bom dia, lá pra minha amiga Maria Antônia, tá ouvindo a gente aqui na Vila Nova América. Oi, Maria Antônia, bom dia. O Paulo da Silva também está curtindo a gente, está participando, pediu Leandro Borges. Também curtindo a gente nesta manhã. Bom dia, Cris, coloca no sorteio aí, hein? Ah, quem é, quem é? Coloca o nome, viu, turma? É a Silvana Souza. Oi, Silvana, bom dia, obrigado pelo carinho da audiência. Bom dia, Cris, é Andréa Vaz da Silva. Alô, Andréia. Bom dia, Brazumira, lá... Lá na, no Sérgio Garcia, tá? A Zumira que é o Vale Compras aqui de Cinquentão, né? Também curtindo a gente, a dona Marlene Zampieri e o Heraldo Zampieri, o melhor pipoqueiro, hein? É o melhor da cidade, rapaz, né? Palmeirense, o Heraldo Zampieri. Também com a gente, curtindo a 99, o Robert. Alô, Robert. Todo mundo aí da Pneumac, né? O Robert, a minha amiga Dani e toda a equipe maravilhosa da Pneumac. Bom dia pra galera aí, hein? Todo mundo curtindo o Cris Silveira. Também curtindo a gente, o Ceci, rapaz. O Vanderci, o Ceci. Lado com o meu amigo Barata. Na funilaria do Barata, ali atrás da Chiptronic. Bom dia também pra Raíssa Maria Almeida, lá no Ana Cristina. Alô, Raíssa. Alô, Ana Cristina. Cris, bom dia. Coloca no sorteio aí, Vandorizete. Aqui na Vila Cantizani, a Vera Lúcia Palma, Vila Nova América, pediu o Padre Marcelo Rossi, Maria passa na frente. Quem mais está curtindo a gente nesta manhã? O Paulo Rogério. O Paulo Rogério ligou aqui, a gente não consegue atender aqui no estúdio, viu, Paulo? Obrigado pela companhia, o Paulo Rogério está curtindo a gente. 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Também com a gente todas as manhãs. Alô, Cris Silveira. Coloca no sorteio aí, hein? É a Luana Menabó. Oi, Luana. Obrigado pelo carinho da audiência. Minha amiga Rosana. Arroio Neco, lá do Bar da Arroio do Neco. Bom dia para todo mundo aí, hein? Bom dia também para o Ivo Costa. A Roseli da Silva. A Amanda Oliveira. É o pessoal todo ouvindo a gente na Fazenda Boa Vista. Alô, Fazenda Boa Vista, bom dia. A Yasmin Juliana. Aqui também na Francisco, aqui na Francisco Alves de Almeida, não, ali pertinho da Francisco Alves de Almeida, aqui na Vila Nova América. Meu amigo seu Antônio, na Vila São José. Alô, Vila São José, bom dia. Também a Dani. Oi, Dani Silva, lá do José Ribeiro, curtindo o Cris Silveira. Maria Aparecida César Gomes do Teto.

0: Leite Pereira, lá na Unipartes, lá na São Sebastião. Cris Silveira, toda a equipe aqui da Unipartes acompanhando você. Alô, turma aí da Unipartes. Alô, Bianca. Bom dia, obrigado pelo carinho da audiência. Bom dia, Cris Silveira. Bom dia, quem é? É a Regina. Oi, Regina, boa sorte no sorteio, hein? Minha amiga Lucinha, oi, Lucinha. A Lucinha Aureliano, curtindo Cris Silveira, ela que é fã da música lá do Nico Rezende, que nós tocamos lá no comecinho do programa. Esquece e vem, tá? Lá no Ana Carolina, quem é? Que tá curtindo a gente no Ana Carolina, bom dia. É a Cristina Oliveira, alô, Cristina. Obrigado pelo carinho da audiência. A Edilaine Santos, alô, Edilaine, bom dia, bom dia. Bom dia também para o Samir, alô Samir, todo mundo na casa Michel. Bom dia para Edileuza Gomes de Barros, alô Edileuza. Bom dia também, curtindo Cris Silveira nesta manhã. Minha amiga Maria Eduarda Menão, alô Maria. Bom dia, bom dia, bom dia também para Simone Nunes. Oi Simone. Bom dia Simone Nunes Oliveira. Cris Silveira, bom dia, quem é? Tá curtindo Cris Silveira, tá ouvindo a 99... É a Rosângela. Oi, Rosângela. Obrigado pelo carinho. Pediu Zezé de Camargo e Luciano. Se der tempo, a gente manda, tá bom? Bom dia também, curtindo a gente nesta manhã. O Fernando, Fernando. Obrigado pelo carinho da audiência. Obrigado pela sintonia, pela audiência. Oh, também curtindo o Cris Silveira nesta manhã. Meu irmão Ricardo. Alô, Ricardo. Ricardo Tioso. Tá ouvindo a gente? Tá curtindo ali no grupo do Câncer. Alô, todo mundo aí no grupo do Câncer. Bom dia, bom dia. Bom dia também ouvindo a 99 nessa manhã. O Paulo Rogério. Alô, Paulo Rogério. Também curtindo o Cris Silveira. Cris Silveira, sou ouvinte de todas as manhãs. A Simone. Alô, Simone. Tá ouvindo a 99 lá no Maria Gonçalves da Mota. Bom dia também para Ângela Maria, nome da rainha do rádio, hein? Alô, Ângela Maria, obrigado pelo carinho da audiência, obrigado pela sintonia com Cris Silveira. A Maria Eduarda Gomes também está ouvindo a 99. Maria Eduarda Gomes está no Teto 1. Alô, Teto 1, bom dia, bom dia. Bom dia também para o José Maria Correia. Alô, José Maria Correia. Obrigado pela audiência. Obrigado também, com muito carinho, quem é que está curtindo o Cris Silveira lá no Teto 2? A Marilda. Oi, Marilda. Cris, sou ouvinte de todos os dias. Oi, Marilda, que bom. Estamos juntos todos os dias, não é? Todas as manhãs. Bom dia também, com muito carinho. Cris Silveira, coloca no sorteio aí, quem é? Jaqueline Aparecida de Paula. Alô, Jaqueline, pediu Bon Jovi. Se der tempo, a gente manda, hein? Ah, não para de chegar mensagens aqui, senão a gente vai ficar a manhã toda mandando. Daqui a pouquinho eu mando mais alô, tá bom, turma? Daqui a pouquinho tem que faturar. Vamos para o intervalo comercial, já já eu volto com muito mais para você. Aproveitar para mandar um alô bem especial lá para os meus amigos e amigas lá do Adãozinho. Lanchonete do Adãozinho, Lari Salgados. Oi, Lari. Bom dia. Oi, turma aí no Adãozinho. Adãozinho, a criançada toda aí, né, rapaz? A família toda. Minha amiga Lari, com promoções maravilhosas, incríveis. Toninho Salgados, também o pessoal do Toninho Salgados curtindo a gente. Meu amigo Toninho tá lá. O Wellington também. Alô, Wellington. Alô, Toninho. Bom dia também para todo mundo ouvindo a 99 nesta manhã. Tá na Rosa Mística. Cris, estamos trabalhando aqui na Rosa Mística. Manda um alô pra gente aí. Quem mandou um alô pra cá foi a Rosângela. Tá ouvindo a gente também. Bom dia, bom dia. Bom dia pra galera toda também. Ouvindo a 99 nesta manhã, na Estação dos Pães, ali ao lado da igreja, na estação. E aqui também na Codespaulo Comércio, em Piraju. Todo mundo curtindo Cris Silveira nesta manhã. E aqui você acompanha a melhor programação todas as manhãs. Continua mandando mensagem. 998-33-0610. Manda aí. Cris, eu quero. E boa sorte.
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1: Dessa manhã, 45, bom dia, bom dia. Chitãozinho mais o Chororó aqui no Estação 99. Quem pediu esta? Minha amiga Dona Maria de Lourdes, a esposa do seu Antônio. Lá na Vila São José, alô turma aí da Vila São José, pediu, tá ouvindo Evidências. Chitãozinho mais o Chororó. Dessa manhã, 46, perca hora não, acerta o relógio, manda um alô bem especial, meu amigo Marcos, alô Marcos, o Marcos lá da Mavu Mobilidade. 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Mandou um recado. Alô, Marcos. Bom dia. Obrigado pela participação. 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Marcos, bom dia.
2: Bom dia, Cris Silveira. Como vai? Tudo bem, meu
1: amigo? Bem, você? Como tá?
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1: Muito bem, valeu, meu amigo Marcos da Maju Mobilidade, lá no teto, todo mundo já tá indo levar lá a scooter, o patinete, a moto elétrica. Valeu, Marcos, muito obrigado pela parceria, muito obrigado pela participação aqui no programa, hein? Agora até as da manhã, 48, manda um alô lá pro Matheus Palma. Tá ouvindo a gente na Refrigeração Piraju. Alô, todo mundo aí, bom dia, bom dia. A galera toda da Refrigeração Piraju, obrigado pelo carinho da audiência, da sintonia.
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0: 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Dessa manhã, 54, perca hora do acerto relojão, essa é a Paranapanema FM, é claro, o importante sempre é ter você aqui na 99.fm, a maior do seu rádio.
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0: 11 da manhã, 3 minutos. Bom dia, minha amiga Marcela. Obrigado pelo carinho da audiência. Tá curtindo a gente aqui na Vila Cantizani. Todo mundo na Vila Cantizani ouvindo Cris Silveira. Aliás, a cidade inteira está com Cris Silveira. Obrigado pelo carinho da audiência, hein? Obrigado pela liderança na audiência. Bom demais a tua companhia, a tua audiência. Daniel, fale um pouco de você, minha amiga Marcela. Obrigado pelo carinho. Olha, boa sorte no sorteio, Cris Silveira. Quero esse Vale Compras aí de cinquentão lá do Sacolão Avenida. Boa sorte pra você, tá bom? 11:04 com a gente sempre, Lanchonete Salgaderia. 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Mas quem dá um recado pra gente nesta manhã é ele, meu amigo Marcinho. Ô, Marcinho, ó. E o seu Corinthians aí agora? Deixa o Corinthians de lado, ele falou. Tá bom, então, Marcinho. E aí, novidades, explosão de sabor? Bom dia, Marcinho.
1: Bom dia, Cris. Bom dia, ouvintes da Rádio Paranapanema. É isso aí, Cris.
0: Lotadão aí, hein?
1: É. Hoje temos churrasco, né? Bom. Com almoço.
0: Sim.
1: Temos filé de tilápia, a parmegiana. E os acompanhamentos. Beleza, Cris? Um abraço, um bom dia a todos.
0: Beleza, aí não esqueceu da janta, não?
1: Lembrando, Cris, que a gente essa semana começou a servir na janta. Tá sendo um sucesso, graças a Deus, né? E a gente serve das 18 às 21 horas.
0: Beleza, muito bem. Cris?
1: Abraço.
0: Abraço pra você também, Marcinho. Alô, Pri. Alô, Priscila. Todo mundo. Alô, Jennifer. As meninas da Cozinha 1, Cozinha 2. 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Um abraço pra todo mundo aí.

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0: 11:09, acerta o relojão, já já tem sorteio, mas dá tempo ainda, hein? 998-330610, participe. Boa sorte pra todo mundo, manda um Cris, eu quero ir.
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0: 11 da manhã, 17, não perca a hora certa, o relojão aí, 11 horas 17 minutos, o Araqueto, minha razão de viver. Quem pediu? Minha amiga Débora de Oliveira. Alô, Débora, bom dia, obrigado pelo carinho da audiência, pediu, tá curtindo, hein? Mandou um bom dia aqui, um ótimo dia pra você também, tá bom? E tá curtindo comigo, o Araqueto.
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6: Onze da manhã, 28, percana, não acerta o relógio aí, turma. Produção, pra onde? 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O famoso Aero Bigodon. Alô, Eduardo, bom dia, bom dia.
7: Muito bom dia, Cris Silveira e todos os ouvintes da Rádio Paranapanema. 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Tudo bem, Cris? Como que você tá, meu irmão?
6: Estamos vivos.
7: Chegamos outubro, um pezinho no final do ano, hein?
6: Eita, graças a Deus.
7: De eleições, muita coisa para acontecer também, Cris. 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
7: Tá bom? Valeu, meu irmão. Uma ótima quinta-feira para você e todos os nossos ouvintes. 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Deus abençoe. Tudo de bom.
6: Muito bem. Valeu, Eduardo. Alô, Adriel. 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
1: Muito bem, valeu, Rômulo. Ô, Paulinho, tudo bem? O Paulinho também, a Leide, a Cleide, a Bruna, o Alan, o Renato, todo mundo aí na Drogaria São Paulo. Ótimo dia para vocês. 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
1: A loja da família Casa e Casa, sensacional, ei, tudo de bom, turma da Casa e Casa, Festival dos Colchões, olha, tá acabando o programa, 11 da manhã, 33 minutos, não dá tempo para mais nada, obrigado pelo carinho da audiência, obrigado pela sintonia, turma maravilhosa, obrigado por todas as mensagens. Mandar um alô pro meu amigo Adilson da Van, ou Adilson da Van, lá em Bernardino de Campos. Obrigado para você que não mandou mensagem, mas tirou um tempinho aí pro Cris Silveira. A cidade inteira tá com o Cris Silveira, hein, turma? Obrigado mesmo pela audiência. 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Também a Bela Vida do meu amigo Luiz e ainda, é claro, o Sacolão Avenida da minha amiga Cláudia. E atenção para as ganhadoras de hoje, hein? Quem tá levando baguete recheada, refrigerante 2 litros, mais um almoço, marmita grande, mais refri, Bela Ville e Explosão de Sabor, foi ela. Ela tá ganhando, Bianca Leite Pereira. Alô, Bianca Leite Pereira. Confirma aí pro Cris Silveira, faturou 2 prêmios, hein? Bela Ville e Explosão de Sabor. Quem tá levando vale compras de R$ 50 lá do Sacolão Avenida, é ela. Atenção aí, parabéns. A Amanda. A Amanda tá faturando, tá levando. Parabéns, e Amanda faturou. Amanda tá curtindo a gente, tá ouvindo a 99, tá levando o prêmio nesta manhã. Ela que tá ouvindo a gente ali da Vila Cantizani. Tá bom? Parabéns para Amanda. Aperta o verde, confirma para o Cris Silveira. Ela tá ali no Moreira Porto. Parabéns a Amanda, parabéns também a Bianca, as ganhadoras de hoje aqui do Estação 99. Confirma aí pro Cris Silveira. 11:35, na sequência tem parada esportiva, logo mais tem horário eleitoral gratuito, aliás, hoje acaba, não é? Horário eleitoral gratuito obrigatório e depois o Jornal Operação Cidade com o âncora do seu rádio, Marcos Fernandes. 11:35.

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13: Alô, alô, você! Estamos chegando, hein? Aqui na 99.1 FM, aqui na sua Paranapanema. Sabe por quê? Porque agora é hora de esportes. Agora é hora do Parada Esportiva. Com a sua licença, com o seu carinho, com a sua amizade, com a sua audiência, nós vamos falar de esportes pra você.
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13: Primeiro destaque é seu, Lucas Miranda.
14: Daqui a pouquinho no Parada Esportiva vamos falar das preparações de São Paulo e Santos. Tem jogo atrasado amanhã do Campeonato Brasileiro, hein? Já já vamos falar também da queda do Palmeiras no retorno do Brasileirão. E ainda, Yuri Alberto próximo de um retorno no Corinthians. Já já aqui na Paranapanema.
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13: 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Estamos chegando e o Parada Esportiva vai caminhando no seu rádio, aqui na 99.1 FM. 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No Parada Esportiva, eu vou chamar o Lucas Miranda para falar, para contar tudo do Corinthians. Alô, alô, Lucas Miranda. Bom dia.
15: Corinthians, salve o Corinthians.
14: Alô, amigos do Parada Esportiva, um grande abraço. O atacante Yuri Alberto deixou claro que está bastante ansioso pelo seu retorno. Em recuperação de uma lesão muscular na coxa direita, o atleta disse estar ansioso para retornar, para voltar a jogar. E segundo ele, a cicatrização da lesão já aconteceu. O atacante é aguardado, principalmente pelo torcedor corintiano. O atacante que não atua no Corinthians desde 30 de julho, quando acabou se lesionando. Se Yuri Alberto, por um lado, está próximo de um retorno por conta de dores no pubis, Matheus Bidu tem sido observado de perto. E a possibilidade é de que Matheus Bidu perca o restante da temporada, hein? Se tornando um problema para a lateral esquerda do Corinthians. O departamento médico tem observado a situação do jogador, do lateral, que tem preocupado. Corinthians que volta a campo na semana que vem, diante do Inter fora de casa, no Beira Rio.
13: E agora, aqui na 99.1 FM, no Parada Esportiva, Lucas Miranda vai falar do São Paulo.
15: São Paulo! Salve o tricolor paulista!
14: A preparação do São Paulo é focada no clássico de amanhã contra o Santos no Morumbi. Jogo atrasado, 21ª rodada, e o tricolor ansioso pela partida diante da equipe santista. O técnico Dorival Júnior focou bastante, inclusive na última atividade, nas bolas paradas. Muito trabalho para que o São Paulo pudesse ajustar a situação. O tricolor entra em campo neste final de semana, diante da sua torcida, confronto direto por uma vaga na parte de cima da tabela. O São Paulo é o 11º colocado com 36 pontos. Para o jogo desta sexta-feira, a principal novidade ficará por conta do retorno de Bobadilha ao meio-campo tricolor. O jogador está recuperado de lesão e volta a ficar à disposição.
13: Seguindo no Parada Esportiva, já falamos do Corinthians, do São Paulo. Agora o Lucas vai falar, sabe de quem? Do Palmeiras.
15: Quando surge ao viver de imponente.
14: Na academia de futebol, o Palmeiras trabalha visando as três frentes na qual o clube disputa ainda na temporada: Copa do Brasil, Libertadores e Campeonato Brasileiro. No entanto, no Brasileirão, depois de um primeiro turno muito bom, o Palmeiras acabou tendo um desempenho, né? Uma queda de desempenho no segundo turno, no retorno do campeonato. Vencedor de apenas 3 dos 9 jogos em que disputou, o clube tenta recuperar a eficiência para, digamos que assim, entrar de uma vez por todas na briga pelo título brasileiro. Muita preparação e foco pelos lados da academia de futebol. Mesmo com desfalques, já que nós temos ali jogadores entregues às suas seleções, em meio à data FIFA, Abel Ferreira trabalha com o grupo. Semana que vem, Palmeiras entra em campo na capital paulista, no Nubank Park, contra o Bahia, pelo Campeonato Brasileiro.
13: Parada Esportiva para você e por você. O Lucas Miranda chega agora para falar, sabe de quem? Do Santos!
15: Santos! Santos! Gol! Agora quem dá bola é o Santos!
14: Neymar ainda não deverá ser relacionado para o clássico de amanhã contra o São Paulo em jogo atrasado do Campeonato Brasileiro. No entanto, o técnico Cuca tem um provável time na cabeça para o clássico desta sexta-feira. E com o desfalque de Gabriel Bontempo, que serve à seleção em meio à data FIFA. Para a partida contra o São Paulo ainda, Brazão, no gol, é baixa. O goleiro só volta a ficar à disposição na próxima temporada. A tendência é de que Diógenes seja o goleiro confirmado pelo treinador santista. No mais, na linha defensiva, Rodinei, William Arão, Lucas Veríssimo e Escobar. O meio-campo com Oliva, Gabriel, Gustavo Henrique, Arthur e Rolaser. E no ataque, Rony e Gabigol. Felipe Coutinho deve aparecer na lista que será soltada pelo Santos nesta quinta-feira, divulgada pelo técnico Cuca, na lista de relacionados do Alvinegro para o clássico clássico de amanhã na capital paulista. Informações dos clubes da capital para o Parada Esportiva.
13: Lucas Miranda, muito obrigado por contar aqui tudo do Corinthians, do São Paulo, do Palmeiras, do Santos. Amanhã você volta, Lucas, e eu volto daqui a pouquinho para falar das notas locais e regionais aqui no Parada Esportiva.

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4: Parada esportiva que segue para você aqui na 99.1 FM. Obrigado pela audiência. Nesta parte de número 2, vamos focar o nosso spot local e regional. Obrigado às empresas que fazem parte do Parada Esportiva. 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Marcelo Niquima, tá chegando. Campeonato Copa do Estado de São Paulo. É o seu destaque primeiro, Niquima. Bom dia.
5: Muito bom dia, meu amigo Odelair Ferdin. Chegando com os resultados do Campeonato Estadual, aonde se encerrou na noite de ontem. E os resultados, né, na categoria sub-15, Itaguaí empatou em 1-1 com Taquarituba. E com isso, quem ficou com o título foi Piraju. Já na categoria sub-13, Taquarituba venceu por 2-0 Itaguaí. E com isso, só confirmou o título de Piraju. Portanto, Piraju conquistou sub-13 e sub-15 do campeonato estadual. Já na categoria sub-11, Taquarituba venceu o Itaguaí por 3-1 e quem ficou com o título foi Fartura. Então, Piraju conquistou o sub-13 e o sub-15 e Fartura conquistou o sub-11 no campeonato estadual, que agora vai para uma próxima fase. Então, boa sorte a Piraju e Fartura no futebol de campo. Vem aí o torneio de futebol de salão lá no município de Sarutaiá, em homenagem ao Dia das Crianças. E por falar em homenagem ao Dia das Crianças, nós teremos também aqui no Colégio Positivo o Interclass. São vários jogos, né, que envolvem várias modalidades, como vôlei masculino e feminino, handebol masculino e feminino, futebol de salão masculino e feminino, xadrez, damas e também os jogos que são de tabuleiro e também o tênis de mesa. E também teremos também, né, pelo que a gente está sabendo, a natação lá no Yacht Club Piraju. Boa sorte à escola do Positivo no Interclasse. Lá pelos lados do Recanto Feliz, o antigo Banespinha, o campeonato retorna no dia 18. E desde já o Júlio Souza tem feito um grande trabalho de recuperação do gramado e tem mantido a parte do gramado lá muito bonito, por sinal. Também a Cláudia Borella cuida lá da lanchonete juntamente com o Júlio Souza e o Rian fica na parte do campeonato, juntamente com a arbitragem, né, que tem aí a Bianca e o Marcelo Vaz como os mesários principais, o Vinícius e o Samuca na arbitragem, e as 10 equipes que estão participando desta competição.
4: É o Parada Esportiva aqui na sua Rádio Paranapanema. Estamos falando de esportes de Piraju e da nossa região. 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Marcelo Niquima, você tem notícia agora do Departamento de Esportes, Niquima.
5: Pelo Departamento de Esportes, estão abertas as inscrições para o Campeonato Municipal de Futebol de Campo. Também será uma grande competição. Vem aí o Campeonato de Futebol Society, lá na Associação Atlética Banco do Brasil, do meu amigo Luiz Carlos. Então também teremos essa competição. Há rumores também que vai haver, né, uma competição de 35 anos lá pelos lados, 45 anos lá pelos lados da Chácara Colina de Futebol Society. Então também teremos aí, né, uma outra competição de Futebol Society lá na Chácara Colina, 45 anos, campeonato de Futebol Society lá na Associação Atlética Banco do Brasil, organizado pelo Luiz Carlos. Categoria veteranos com 9 equipes, categoria livre com 14 equipes, e se dará o seu início no dia 11 de outubro. Então também é uma competição muito forte lá pelos lados da AABB. Está acontecendo também o campeonato municipal na cidade de Manduri. Então parabéns também ao Miquéias que está organizando brilhantemente esta competição. Então, os campeonatos da região ainda estão acontecendo a todo vapor para os últimos 3 meses do ano. E vem aí também as competições do tênis de mesa no município de Fartura e também no município de Piaju.
4: Realmente grandes competições estão acontecendo e outras por vir em Piraju e na nossa região. Fica por aqui, Niquimá. Eu estou trazendo agora quem? O Boinha, né? Luciano Boinha. Aconteceu um seminário no último domingo aqui em Piraju. Ô Boinha, conta pra gente como foi, o que aconteceu, os objetivos foram alcançados. Boinha, bom dia.
6: Bom dia, Odelair, ouvintes da Rádio Paranapanema. É, Odelair, foi nesse domingo agora, no seminário.
7: Ô, Mirá, quem tá pegando? Muay Thai,
6: em prol da entidade Hospital de Piraju. Foi 1 quilo de alimento para estar participando. Veio muita cidade, mais de 20 cidades, filiais. Pessoas que não eram da equipe também vieram para outras equipes aí. O ginásio, a quadra estava assim, repleta de atletas. E eu passei técnicas de luta que eu usei durante a minha trajetória nos rings, nas aulas. E foi muito legal, as pessoas gostaram muito. E a causa foi abraçada, todo mundo trouxe um alimento, arrecadou muito alimentos. Foi entregue ao hospital, com a diretoria deles lá, receberam. Foi muito legal, muito gratificante. Foi uma retribuição que eles fizeram, que eles fazem por toda a população, né? Tratar, cuidar da gente com tanto carinho. Eu, esse tempo atrás, fui picado por uma aranha e precisei de cuidados por 4 dias lá. Fui super cuidado, com muito carinho e dedicação deles. Então, foi uma forma de retribuir também, tá bom? Queria agradecer a presença de todo mundo que ajudou que esse seminário fosse realizado e todos que participaram e colaboraram, tá? Deus abençoe a cada um de vocês.
4: Ô Boinha, mais alguma coisa aí para fechar, Boinha?
6: E também, Adelair, aproveitando o espaço, dia 14 de novembro, na cidade de Óleo, vai ter o segundo interno da CTB. Vai ser um evento de luta, vão ser 15 lutas. Entre as equipes CTBs das 20 cidades que a gente tem filiais, e vai ser um evento com a estrutura ainda maior que o primeiro. Vai ser a mesma estrutura do evento do IFC. O evento vai ter octógono profissional, vai ter iluminação, vai ser um show mesmo, e vai ser na cidade de Óleo. Queria agradecer a parceria do Jordão, o prefeito de Óleo, que está patrocinando o evento também, dando um apoio. Queria agradecer também o Orquimedes, o professor da CTB de Óleo, que não mede esforço para estar organizando esse evento, esse segundo interno que está tendo na cidade de Óleo. E eu conto com a presença de toda a região, dia 14 de novembro, a partir das 7 da noite, na cidade de Óleo. Segundo interno, são 15 lutas de Muay Thai. Vão lá prestigiar, vocês vão gostar do que vão ver.
4: Combinado, Boinha, convite feito. E fim de papo, Parada Esportiva vai ficando por aqui. A gente promete voltar amanhã. Até lá.
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23: Na Estância Turística de Piraju, meio-dia e meia, boa tarde, quinta-feira, 1º de outubro de 2026.
24: Hoje é dia de Santa Terezinha, hoje é dia do vendedor, dia nacional do idoso e dia internacional da terceira idade.

0: Fanpop de Avaré terá o Mirsatter como patrono e ainda Paulo Miklos.
1: Reajustada a tabela do frete mínimo com diesel.
0: Motociclista de Santo Antônio da Platina que caiu em rodovia lá em Ourinhos morreu ontem.
1: É infartura, a PAI promove projeto de arrecadação de óleo usado.
0: Curso de bonificação abre inscrições em Timburi.
1: Daqui a pouquinho a participação do advogado, Dr. Marcos Tonon. Agora o destaque na internet com Adriano Dias.
2: Bolsonaro pede ao STF anulação de condenação.
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1: Meio-dia e 33, Anvisa alerta para possível relação entre casos de perda de visão e uso de canetas emagrecedoras. A Agência Nacional de Vigilância Sanitária divulgou um alerta sobre a possível relação entre as canetas emagrecedoras e casos de uma doença nos olhos. Segundo a Anvisa, mais de 750 mil pessoas já aplicaram o medicamento no Brasil e teve casos suspeitos de associação entre as canetas e a perda da visão.
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1: Em Ourinhos, criador de peixes perde 6 toneladas de tilápia após ficar sem energia. Um morador de Ourinhos relatou que uma interrupção no fornecimento de energia elétrica registrada entre a noite de segunda-feira e amanhã de terça-feira teria provocado a morte de aproximadamente 6 toneladas de tilápia em uma criação particular no condomínio de chácaras Santa Maria em Ourinhos. Ele disse que o prejuízo chega a meio milhão. E de acordo com a CPFL afirmou que a falta de energia ocorreu devido à queda de uma árvore de grande porte sobre a rede de distribuição.
0: 12 horas e 34, meio-dia e 34, Jornal Operação Cidade, a ASP e a Associação de Amigos da Saúde de Piraju. 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
1: Problemas financeiros afetam saúde mental de 89% dos brasileiros. Problemas financeiros já afetaram a saúde mental de 89% dos brasileiros, de acordo com a pesquisa da Serasa, em parceria com o Instituto Union Box. O levantamento mostra ainda que 71% perceberam prejuízos no sono, alterações de humor e também na pressão, em virtude aí, portanto, de problemas financeiros.
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1: Receita Federal paga lote da Malha Fina. Receita Federal está pagando lote da Malha Fina. Agora de setembro, o lote também contempla restituições residuais de anos anteriores.
0: 12 horas e 36, Jornal Operação Cidade. 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
1: Pompom pedia Avarenta e Almir Sater como patrono. A 43ª Feira Avariense da Música Popular terá 4 noites de programação entre os dias 15 e 18 de outubro em Avaré e contará com shows de Fernanda Freitas, Thiago K, Paulo Miklos, Almir Sater, que também será o patrono da edição da Fanpop em Avaré.
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1: Reajustada a tabela do frete mínimo com diesel, a nova tabela entrou em vigor e altera o valor mínimo que deve ser pago aos caminhoneiros, aos frentistas, às pessoas que trabalham com fretes, conforme o tipo de carga, distância percorrida e o número de eixos e a modalidade de contratação. A Agência Nacional de Transportes reajustou os valores da tabela de pisos mínimos de frete do transporte rodoviário de cargas.
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1: Sarutaiá realiza sarau literário na Praça Prefeitura de Sarutaiá. Realiza hoje e amanhã o seu terceiro sarau literário na Praça Adolfo Ramos da Silva, 19h. Haverá apresentação das escolas municipais.
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1: Portão de entrada de fartura está de cara nova, com uma nova iluminação que permite a mudança de cores e ajuda a transformar um dos cartões postais de fartura. A nova iluminação está alinhada às novas tendências em cidades turísticas, com construções que parecem ter vida, alterando o seu visual.
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1: Curso de panificação abre inscrições em Timburi. A Prefeitura de Timburi está com inscrições abertas para o curso de panificação, que será realizado na padaria artesanal do município. As famílias interessadas em participar deste curso na Prefeitura de Timburi, curso de panificação, deve procurar o Fundo Social de Timburi.
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1: Fartura, a Pai de Fartura está promovendo o projeto de arrecadação de óleo usado. A turma da professora Silvana da Pai de Piraju está a Pai de Fartura está recolhendo, através do projeto de arrecadação de óleo de cozinha usado, recolhendo este óleo para assim trabalhar no projeto unindo educação ambiental, sustentabilidade, responsabilidade e participação coletiva.
0: 12 horas e 42, meio-dia e 42. 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
1: Padre Márcio Martione vai celebrar 34 anos. A paróquia Santo Antônio de Manduri realizará neste sábado, às 19h, na Capela Nossa Senhora em Manduri, uma santa missa em ação de graças pelos 34 anos de ordenação sacerdotal do padre pirajuense Márcio Martione. Meio-dia e 43, 12 horas e 43 minutos. E nós estamos recebendo hoje aqui ao vivo a presença do advogado Dr. Marcos Tonon. Hoje é o dia do idoso. E o Dr. Marcos Tonon, advogado, também defende os idosos aqui em nossa cidade de Piraju, através do conselho, né? Doutor, boa tarde, muito obrigado pela presença do senhor aqui no Jornal Operação Cidade.
2: Boa tarde, Marcos. Boa tarde, Cris. E boa tarde a todos os ouvintes da rádio da Paranapanema FM Piraju. Uma satisfação muito grande estar de volta aqui pra gente, lembrando nesse dia do idoso, não só cumprimentando a todos pela data, mas também lembrando já que se dirigir a Paranapanema como o rádio Paranapanema faz parte de toda uma história, de uma vida radiofônica que marcou história aqui na nossa região.
1: Doutor, quando a gente fala no idoso, né, na defesa ao idoso, como é que é essa defesa?
2: Então, o idoso, assim, por exemplo, como a criança, ele entra numa situação que é considerada de maior vulnerabilidade. Por mais que idoso, para os fins legais, é aquela pessoa com mais de 60 anos de idade. Vocês já estão na... Já conseguiram carteirinha de idoso ou ainda não?
1: Com quantos anos consegue a carteirinha?
2: A partir de 60.
1: Não, então falta um pouco
0: ainda. Faltam alguns aninhos ainda.
2: Sei, doutor. Não, acho que tem gente que não está falando muita verdade aqui hoje, mas vamos prosseguir. Então, dentro dessa situação de vulnerabilidade, O idoso tem essa garantia. Num processo judicial, por exemplo, automaticamente, quando é cadastrada uma parte que tem essa idade, automaticamente o sistema já gera uma condição de prioridade, pela qual os processos passam a ter, ao menos em tese, uma tramitação mais acelerada. E além daquelas outras previsões, né, a situação do estacionamento preferencial, o atendimento também preferencial em filas, naquele tempo que se ia muito para as agências bancárias, né, era de grande importância tudo isso. Hoje precisa ter prioridade no aplicativo, né? Mas dentro disso aí que tem essa situação em função de que o idoso, às vezes a pessoa idosa, a partir de uma certa idade, pode perder a compreensão, ou mesmo num processo de difícil adaptação a essas novas tecnologias, a maneira que infelizmente acaba sendo lesado por golpistas através de de ligações no celular, de mensagens, né? Então tudo isso desperta essa situação de que a pessoa idosa precisa ter um tratamento especial, mais destinado a garantir essa situação. E o conselho do idoso muitas vezes é chamado a estar intervindo por conta disso, seja para assegurar uma situação de maior proteção a partir de notícias que chegam aos órgãos públicos indicando uma determinada pessoa que mora sozinha, que não tem assistência. Por tudo isso, inúmeras vezes, o poder público, através do CRAS, CREAS, Departamento de Ação Social e até mesmo do Conselho Municipal da Pessoa Idosa, acaba tendo essa intervenção para assegurar a qualidade de vida também a essas pessoas com mais de 60 anos.
1: Os idosos hoje estão vivendo mais, né? Estão passando 70, 80 anos, né, doutor?
2: A expectativa de vida é algo que vem avançando bastante. Aí entra, por exemplo, né, a questão da medicina, o avanço, tudo aquilo que permite a pessoa buscar um tratamento, ser atendida, conseguir ter um diagnóstico de saúde, aquilo que tem no momento, que como tratar, o como buscar. Por isso ser tão importante a valorização à ciência. E o resultado disso, a gente pode constatar efetivamente que esse acesso aos meios de saúde, usando tudo aquilo que a ciência permite, acaba refletindo junto dentro, né, do aumento da expectativa de vida, que no Brasil já se aproxima de 80 anos enquanto média, né?
1: Doutor Marcos, o senhor também como advogado, nos dias de hoje ainda temos idosos que não conseguem uma aposentadoria?
2: Sim, em termos de aposentadoria, acaba tendo aí aquilo que seriam alguns marcos, algumas situações interessantes, né? A Constituição de 1988, aí logo depois veio a lei com o Regime Geral da Previdência Social em 1991, e tudo isso vai avançando já daí nos anos 2000, quando surgiu a obrigatoriedade que toda pessoa jurídica, quando faz pagamento a uma pessoa física, passou a ser obrigatória a contribuição previdenciária. Então, dentro desse cenário, considerando aí a população anterior a 88, que já estava no mercado de trabalho, ainda existem pessoas que não conseguiram o benefício previdenciário pela aposentadoria, mas que hoje a legislação prevê a utilização de outros meios, né, de obtenção de uma renda mínima, e esse serviço é assegurado, no caso no município de Piraju, ao atendimento através do CRAS Paraíso, CRAS Tibiriçai, CRAS Nosso Teto, né? Aonde as pessoas que não se enquadram nisso permite, recebe ali todo o auxílio para implementação disso, sem prejuízo, logicamente, da assistência judiciária que é prestada pela OAB às pessoas de menor poder aquisitivo, através do atendimento gratuito no plantão da assistência judiciária que ocorre na Casa da Advocacia.
1: Doutor Marcos, com relação a queixas, o conselho tem recebido queixas aqui de famílias de Piraju, e quais os tipos de queixas?
2: Em regra, essas queixas, de uma maneira formalizada, não sejam tão volumosas, mas acabam chegando notícias a respeito do uso indevido da pessoa idosa como agente financiador, agente contratante de empréstimos, né? muita gente que acaba se valendo disso para obtenção de benefícios. Se o empréstimo consignado, no momento, ele é um socorro, uma situação emergencial, não se pode perder de vista que o valor dessa parcela mensalmente e às vezes por longos meses passa a ser descontado diretamente do benefício da pessoa. Então, quem recebia anteriormente ali R$ 1.600, a hora que faz um contrato desse de empréstimo, cai para R$ 1.500. Um segundo vai diminuir um pouco mais, e isso às vezes acaba chegando numa situação onde a família fica numa situação preocupada, porque a pessoa idosa perdeu a sua fonte de renda. Essa é uma situação que chama atenção. Outras pessoas idosas que, por opção, às vezes, ou porque os familiares, os filhos acabaram se mudando da cidade para outros municípios e vivem sozinhas, às vezes se recebe reclamação de pessoas nessas condições que acabam não tendo o contato direto, o convívio ali com familiares e mesmo com outras pessoas. Por isso é sempre muito importante essa possibilidade de estar acompanhando aquelas pessoas que têm uma idade mais avançada, que têm um pouco mais de tem a dificuldade de locomoção, que não consegue sair, a pessoa idosa que não consegue sair de sua casa para ir visitar, para procurar seus filhos, procurar o atendimento. E numa prática já exercida há muitos anos, desde os tempos que tinha meu escritório ali na Praça Taliba Leonel, o encerramento do dia sempre terminava na casa do pai. E já há alguns anos, ali longe da praça, mesmo tendo o escritório perto de casa, sai ali da Avenida São Sebastião, indo até o centro na casa dele, todo dia ali é onde passo juntamente, normalmente com meus filhos também, para aquele abraço no seu Lauro, hoje aí com seus 91 anos de idade.
3: Abraço pro seu Lauro da banca, como é conhecido. Para quem quiser obter mais informações do Conselho Municipal do Idoso, doutor Marcos.
2: Então, de maneira pessoal, sempre estou à disposição através das redes sociais, de estar respondendo mensagens, contato pelo WhatsApp é sempre público e notório, uma resposta que acaba surgindo, além de toda a estrutura do poder público, né? As principais portas de entrada para qualquer tipo de atendimento envolvendo aí o Conselho Municipal da Pessoa Idosa acaba sendo pela unidade do CRAS, né? O Centro de Referência de Assistência Social, no CRAS Paraíso, ali no famoso e tradicional antigo prédio do SOS, né? Ali na cruzamento da Rodrigo Vasconcelo Espínola com a Avenida das Acácias, o 2 na Tibiriçá, ao lado ali da igreja católica, nos conjuntos habitacionais, e o nosso teto no antigo prédio do posto de saúde, ao lado da Escola Balbina. Então, esses três locais, CRAS Paraíso, Tibiriçá e nosso teto, essa é a principal porta de entrada para se chegar ao Conselho do Idoso e tudo aquilo que envolve, porque se tratando de um serviço que, antes de qualquer análise do Conselho, os técnicos da municipalidade, essa excelente equipe técnica que a Prefeitura de Piraju possui nessa área, está sempre pronta para fazer esse atendimento inicial e dali já fazer o encaminhamento para onde é necessário.
3: Doutor Marcos, deixa eu aproveitar a presença aqui, né? É a valiosa presença do senhor aqui no Jornal Operação Cidade. Domingo agora nós temos eleição. Eu não acho que tá meio quieto, tá meio frio. Depois que veio a tecnologia, a gente já não tem, parece, a gente tava até conversando fora do ar, né? As pessoas às vezes não tem muita criatividade, porque hoje é só pedir que o computador faz tudo. O Choque já participou de muitas campanhas. É. E as campanhas é acaloradas, hein?
2: Com certeza. E aí vale, né, pra todas as pessoas idosas que vivemos grandes campanhas eleitorais, sejam aquelas municipais em nossa cidade, como também acompanhando disputas no estado e no país, era algo bem mais quente, bem mais vivido, né? Toda aquela agitação que envolvia não somente a campanha. Antigamente eram 90 dias de campanha, agora se trocou por 45, porém antes há a tal da pré-campanha que dura quase 3 anos e meio, né? A pessoa se declarando pré-candidato e fica fazendo tudo isso, mas num ambiente de uma maior frieza, sem toda aquela visualização, sem todo aquele envolvimento e mesmo a paixão que existia anteriormente. E falando em eleição, vale sempre uma mensagem, que não é porque a pessoa, o vizinho, o familiar, o irmão, o amigo, tem uma opção política diferente da nossa, que essa pessoa deve ser considerada como inimigo, que deve ser destratada, que deve ser desqualificada. Essa é a essência da democracia. Isso que nós vivemos com tanta intensidade. O direito indiscutível, o direito assegurado de ter a possibilidade de escolher os nossos governantes. Então, isso nesse processo eleitoral, é preciso ter muito respeito. Não há necessidade, não há justificativa, não tem qualquer razoabilidade de uma pessoa usar as redes sociais para ficar ofendendo outra somente porque discorda em quem vai votar ou em quem tem simpatia. Se nós fôssemos viver tudo isso envolvendo, por exemplo, quem tem opções futebolísticas diferentes das nossas, opções religiosas e tudo aquilo que permite divisões dentro desse exercício da democracia, onde cada um escolhe aquilo que é de sua preferência, conforme a sua conveniência, conforme o seu interesse, não há motivo, não há o que justifique uma pessoa ofender outra pelas redes sociais somente porque discorda do candidato a presidente, a governadora, a deputado ou do partido que aquela pessoa escolhe. É preciso viver a democracia em sua plenitude, respeitando a cidadania, que é o direito de escolha.
3: Ok. Muito obrigado, doutor Marcos Tonon. 13 horas, pontualmente 13 horas. Vamos para o intervalo, antes do intervalo comercial.
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5: O Tribunal Superior Eleitoral ampliou a articulação com os tribunais regionais para monitorar possíveis impactos de eventos climáticos extremos na votação. A Sala Nacional de Situação Climática reúne informações para auxiliar na prevenção e na resposta a problemas que possam afetar o processo eleitoral.
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1: 3:10, vamos registrar as nossas devidas condolências. Foi sepultada a senhora Maria Fernandes Lima, conhecida como Glícia, 85 anos de idade. Morava rua Washington Jorge Oliveira. O esposo, já falecido, Antônio Carlos, né? O Antônio Carlos da panificadora, da padaria. A Glícia e o Antônio Carlos tiveram padaria por muitos anos na Praça Talibronel. E deixa os filhos Alda, a Fernanda e o Antônio Carlos. Antônio Carlos já falecido. A dona Glícia, né? Portanto, veio a falecer. Nossas devidas condolências aí aos familiares. Ela que já teve, portanto, padaria, né, panificadora na Praça Talibronel, aqui em Pirajô.
2: Agora 1:10, agora 13:10, e vamos falar agora do Sinforte multivitamínico, as cápsulas da felicidade, que você encontra com exclusividade na Drogaria São Paulo, lá com o Rômulo, também tem por lá a Leide, a Cleide, a Bruna, o Alan, o famoso Paulinho, o Renato, todo mundo lá na Drogaria São Paulo. 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
1: Olha, hoje tem grupo de oração às 8 horas da noite na capela da Vila São José. Todos estão convidados. E prossegue a novena em louvor a São Francisco de Assis no nosso teto. Hoje, dia 1º de outubro, missa com o padre Márcio às 7:30 da noite. E amanhã, sexta-feira, missa com o padre Ginil, 7:30 da noite. Lembrando que no sábado haverá show de prêmios, haverá quermesse no centro poliesportivo do nosso teto. Vamos para o interior agora?
2: Para 1h15, vamos com o Minuto Agro aqui no Jornal Operação Cidade.
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4: A China autorizou 4 novos frigoríficos brasileiros, 2 de carne bovina e 2 de frango, a exportarem para o país. Ao mesmo tempo, o Brasil atingiu a cota anual chinesa para a carne bovina e as cargas que chegarem a partir do dia 1º de outubro estarão sujeitas a uma sobretaxa de 55%, além da tarifa de importação de 12%.
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1: Meio-dia 21, antes das últimas da internet, tempo e temperatura. 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Agora as últimas da internet, tempo e temperatura, com Adriano Dias.
15: Boa tarde, vinte do Jornal Operação Cidade, 11 horas e 20 minutos. Bolsonaro pede ao STF anulação de condenação, 11 horas e 26 minutos. Zanin toma posse hoje como ministro substituto do TSE, 11 horas e 34 minutos. Brasil emplaca 4 universidades entre as 6 melhores latinas, 11 horas e 42 minutos. 70% das mulheres de 20 a 29 anos com câncer de mama no descobrem doença avançada. 11 horas e 46 minutos. Mulher que seria executada nos Estados Unidos recebe 2 injeções fatais e sobrevive. 12 horas e 15 minutos. Polícia Federal deve levar a Fachin posição sobre todos os ministros citados no caso Master. E com relação ao tempo e temperatura, hoje a mínima é 20 e máxima de 24 graus. Está previsto 15 milímetros de chuva. Amanhã, a mínima 17 e máxima de 22 graus. Está previsto 2 milímetros de chuva. No sábado, a mínima 16 e máxima de 24 graus. Está previsto 12 milímetros de chuva. São essas as notícias do Brasil e do mundo e do tempo e temperatura para o jornal Operação Cidade.
1: 13 horas 24 minutos e agora vem aí as informações da área policial.
16: Policial militar mata a ex-companheira em sua cidade, Jaú. 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Em Jaú, policial militar mata a ex-companheira. O policial militar Leonardo Alencar, de 40 anos, ele estava separado da companheira Gabriela Martins da Silva, de 32 anos, bancária em sua cidade, Jaú. Leonardo, o policial militar, não aceitava separação e passou a ameaçá-la para que ela voltasse para casa. Mas Gabriela, conhecendo Leonardo, sabendo que ele era agressivo, em virtude das ameaças, ela que também tinha registrado o boletim de ocorrência na polícia, ela saiu de casa e passou a morar com uma amiga. Na manhã de ontem, Gabriela, ao sair da casa da amiga para ir trabalhar no banco em Jaú, entrou em seu automóvel, inclusive deu carona no banco de passageiro para a amiga e estava saindo com o carro. Nas proximidades estava ele, Leonardo Alencar, 40 anos, alterado, transtornado, armado. Ele chega na porta do carro da motorista da ex-companheira Gabriela e começa a efetuar disparos, matando Gabriela. Os tiros também atingem a passageira, a amiga, que foi hospitalizada. Depois disso, ele se entrega à polícia e está preso. Caminhão cai de viaduto e despenca na estrada em Itaí. Na tarde de ontem, por volta de 16 horas, chovia no momento, pela rodovia João Melão SP-255, em Itaí, acesso à rodovia Raposo Tavares. Um caminhão que transitava pela Raposo Tavares, sentido Piraju, tombou e caiu do viaduto que liga as duas rodovias. O caminhoneiro sofreu ferimentos leves. Motociclista de Santo Antônio da Platina, que caiu na rodovia em Ourinhos, morreu ontem. O jovem Pedro da Silva, 21 anos, morador em Santo Antônio da Platina, que caiu de sua moto, uma CB500, no último domingo, na rodovia Melo Peixoto, entrada de Ourinhos. Ele, que estava internado na Santa Casa de Ourinhos, infelizmente morreu ontem. O Pedro da Silva, de 21 anos, ele conduzia sua moto a CB500 pela rodovia quando perdeu o controle e bateu contra uma placa de sinalização, caindo em seguida. Ele ficou internado no hospital de Ourinhos e ontem veio a óbito. Condolências à família. Participação do repórter Marcos Fernandes.
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0: doença que mais matam no mundo é o câncer. Mas agora, aqui no Brasil, do diagnóstico até o início do tratamento, são no máximo 30 dias. Já fizemos 300 centros de tratamento do câncer credenciados pelo SUS. Meu compromisso com você e sua família é que toda a cidade, com mais de 150 mil habitantes, tenha um centro como esse. O Brasil vai ter a maior rede gratuita do mundo de tratamento de câncer.
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0: Agora, gente, dá uma pausa rapidinha, mas não desgruda daí, não. Já já tem muita música boa e aí aquela energia pra animar sua tarde. Segura aí que eu volto com tudo.
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6: Olá, queridas ouvintes. Andressa Pires de volta. E o Toque de Mulher está no ar com muita energia boa pra gente. E já chegamos com uma dica pra maquiagem durar mais e não craquelar. É um dilema, né? Mas a solução, muitas vezes, não é usar mais produto, e sim a técnica certa. O truque é diluir a textura dela. E a hidratação, minhas amigas, é a chave. Um bom hidratante ou sérum, antes de tudo, faz sua make fixar muito melhor, sabia? Não adianta só caprichar na quantidade. A preparação da pele é tudo. E ó, fica ligadinha, porque ainda temos mais dicas incríveis e muita conversa boa na nossa última parte. Fica com a gente.
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0: E aí, pessoal, a pausa foi curtinha, né? E as mais já voltou com tudo. Tá pronto? Porque vem mais música pra te colocar no clima.
19: Essa aqui é pra acabar comigo, irmão.
20: Eu não sei o que eu tô fazendo aqui.

0: momento da informação, tudo o que está rolando no Brasil e no mundo chega agora para te deixar por dentro de tudo.
1: Uma pesquisa divulgada pela Quaest aponta um crescimento na competitividade do presidente Luiz Inácio Lula em simulações de segundo turno. O levantamento revela uma ampliação de sua vantagem, especialmente entre o público feminino e os beneficiários do programa Bolsa Família. Os números da Quaest oferecem um panorama sobre a dinâmica política, destacando a influência desses segmentos do eleitorado na percepção geral dos candidatos. A análise dos dados é crucial para entender as tendências e o comportamento dos votos em cenários eleitorais futuros.
0: Informações dadas e agora é a vez da música continuar embalando sua tarde com as mais. Então aumente o som e vem comigo.
2: Senhoras e senhores, essa é... Vocês, Sorriso Maroto.
3: Tchau, meu irmão.
2: Vamos tirar essa onda junto?
3: Bora.
2: Eu sei que vocês amam essa aqui.

0: tardezinha. Sorriso!
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0: rapidinho a gente volta, viu? Rapidinho, rapidinho. Tem muito mais música boa e animação esperando por você, com as Mais Mais e a Rádio Paranapanema FM. É o importante é ter você na sintonia.
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5: Tô aqui de novo, galerinha, a música tá pronta, o astral tá lá em cima e eu quero você comigo, com as mais, é pra aumentar o volume, soltar a alegria e deixar a tarde ainda mais especial.

energia incrível, Piraju e região. E a conexão não para por aqui. Já segue a gente no arroba Rádio Paranapanema e acompanhe tudo no Instagram e Facebook.

0: pausa rapidinha aqui com as mais, mas já a gente volta com mais música boa e aquele astral lá em cima pra sua tarde continuar incrível.
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0: Já estamos de volta e com tudo, segura aí, porque as Mais Mais tá só começando e tem muito som incrível esperando por você. Bora curtir agora?

0: Chegando assim ao fim dessa etapa, mas a animação segue firme e forte. Eu sou o Edson Costa e tô ligadinho com vocês. E já já volto com mais música pra animar ainda mais sua tarde.
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7: Cheguei de novo, galerinha. O clima tá incrível aqui com as mais. E eu tô sentindo a energia de vocês daí, viu? Vamos juntos, porque a música tá boa demais e eu quero todo mundo curtindo.
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0: assim encerramos por aqui mais um momento incrível das mais. Mas calma que a festa não para por aqui. Eu, Edson Costa, sigo conectado com vocês. Respira fundo, porque o que vem depois vai deixar sua tarde ainda melhor.
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9: Voltei, galerinha. A pausa acabou, né? Foi rapidinho. As Mais Mais segue com muita música boa pra embalar sua tarde. Bora curtir As Mais Mais? 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

animação tá garantida e o astral não baixa. Aqui com as mais, a gente segue embalando sua tarde com os sucessos que você ama e aquele clima especial. Vem comigo porque tem mais som de qualidade chegando.

0: comprar o intervalo? Mas ó, fica comigo que a festa continua. Já já, o som tá garantido pra manter a sua animação lá em cima.
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1: Oi, minhas queridas. É sempre tão bom sentir essa energia, essa troca que só a gente tem, né? Um abraço bem apertado para cada uma que tá ligadinha nos acompanhando por aí. E pra gente fechar essa parte com chave de ouro, quero deixar uma dica super especial que faz toda a diferença na nossa vida. A leitura. Não importa se você tem 25, 45 ou 70 anos, nunca é tarde para começar ou voltar a ler. Muitas de nós, depois que os filhos crescem, ou quando decidimos investir mais tempo em nós mesmas, redescobrimos esse prazer. E cada fase da vida, viu, pede um tipo de livro diferente. É um carinho para a alma, uma viagem sem sair do lugar. A gente se encontra de novo no próximo Toque de Mulher, no mesmo horário. Um beijo enorme e até lá.
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11: Cheguei, minha gente, de volta aqui com as mais e o astral só sobe. Bora curtir juntos, cantar alto e fazer dessa tarde um momento incrível? Aumente o seu som e vem comigo nessa vibe.

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0: rapidinho a gente tá de volta, então segura a energia aí com as mais que faz uma pausa, mas já continua com muito mais música e alegria pra você.
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0: Já estamos de volta, galera, com as mais. Segue com muita alegria, muita música boa, energia positiva. Segura aí que vem mais som de

0: Pausa rapidinha na música, mas por uma boa causa. As principais notícias do Brasil e do mundo vêm aí, trazendo tudo o que você precisa saber.
1: O Ibovespa registra uma queda acentuada no mercado financeiro. O movimento é reflexo de uma forte aversão a risco observada no exterior, somada à disparada nos preços do petróleo, que pressiona os mercados globais. Essa volatilidade internacional e o aumento dos custos da energia impactam diretamente o índice da Bolsa Brasileira, gerando preocupação entre os investidores. A situação econômica global, com as decisões de líderes como o presidente americano e a incerteza nos juros futuros, contribui para a instabilidade observada nas bolsas de valores.
0: E assim você ficou atualizado com as notícias mais importantes do dia a dia. A informação não para, mas agora o clima volta com muita música e diversão aqui com as Mais Mais.

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3: Bora cantar assim! Clima gostoso!
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0: vamos dar aquele break especialzinho? Vamos, né? Mas eu tô aqui, tá? Tô te esperando, sabe onde? Em nosso WhatsApp também, 14998330610. E nas redes sociais também, @ Rádio Paranapanema. Não deixe de mandar sua mensagenzinha, porque rapidinho tem mais música.
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5: Tô de volta, minha gente. Agora é hora de aumentar o volume, porque as mais seguem embalando sua tarde com muita música boa e energia lá no alto.

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0: fim dessa sequência, mas não desliga. Já já a gente volta com mais sucessos e muita animação com as mais mais.
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0: Alô, minha galerinha, de volta com mais alegria, mais som e muita diversão aqui com as Mais Mais. Quero ver você curtindo cada momento, porque a sequência agora tá sensacional. Bora comigo?
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0: Mas mais de hoje vai ficando por aqui. Mas o carinho de vocês ficam comigo até o próximo programa. Foi uma tarde incrível. Você gostou? E já tô com saudades. Você também? Eu sou Edson Costa, agradecido por cada minuto. Até breve.
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5: Eita, trembão!
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5: Aumenta o som aí, DJ, desse cachaça pra nós.
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5: Moda boa, moda chonada, é quinta-feira gostosa, chuvosa na estância turística de Piraju.
3: Raiz.
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5: Lasqueira, e hoje é dia daquele frango assado, delicioso, saboroso, lá com Dagoberto.
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5: É, tá no ar o Porteira Sertaneja, daquele jeitão. De bem, com a vida sempre sorrindo para o novo dia. Essa sintonia gostosa. Jorge Matheus, sabe como é que eu tô? Louco de saudade.

0: Ê, Jorge Mateus! Isso é boa, hein? Poder trocar de coração, é? Top demais, bebê! Segura, Xonado.
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0: Até as 7 da noite, só tem moda boa, só tem moda Xonada pra você por aqui comigo, JP!
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0: Sinto mais não, bebê. Gustavo Mion. Acostumei. O DJ. Hoje é dia de sorteio aqui, hein?
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0: Vou falar um trem pra você por aqui. Hoje é dia daquele assado pra domingão lá com o Dagoberto da Florença Restaurante e Café. 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

0: Você tá doido, bebê? Segura aí. É só modão. Daqui a pouco tem muito mais aqui na 99,1 FM até às 7 da noite.
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0: Só moda boa, só moda chonada pra você por aqui. Hoje é dia daquele assado pra você retirar no domingão. Lá com meu parceiro Dagoberto, hein? Lá no restaurante Florença e Café. Top, hein? Se liga aqui, ó.

0: começar aí, garoto.
1: Tô pronto pra secar as bombas de Campo Grande hoje, amigo.
0: Bora começar, Gilmar.
2: Que é isso, minha cidade morena?
0: Bora começar, panda.
1: Eu vou acabar com vocês hoje.

0: Tô voltando pra Goiânia. Aê, lasqueira, só moda boa, só moda chonada pra esse povo apaixonado.
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0: Deixa eu falar com essa turma toda então.
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0: Como é que foi, bebê? Ô, Thiagão! 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
0: 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Ô Lu! Fala Manu, fala Valentina! Cadê? Cadê o Diego? Poliana, Poline! Cadê o Diego, hein? Tá descansando as quatro da chuva, hein? Aumenta aí, DJ! Dá o retorno pra mim aqui, meu filho!

0: Que gosto, bate palma.
1: Bate palma aí, Mike Lian, César Menotti, Fabiano. É só modão chegando pra você por aqui na 99,1 FM.
2: Obrigado pelo convite.
1: Segura aí, DJ.
0: Boiada. Mais um modão daqueles pra levantar poeira. Porteira sertaneja.
1: Tem modão, DJ? Então toca pra gente aí, meu filho. Não fica enrolando o trem, não. Já que o trem é bruto demais. Então toma, porque a resenha dos brutos só tá começando.
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1: 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Alô Paulão, alô Murilo, alô Fernando. Já já tem sorteio pra você aqui daquele assado. É um frango assado, mais refrigerante, farofa, batata, maionese. Pro seu domingo fica completo, hein? JP, eu quero concorrer. Então manda mensagens, WhatsApp liberado 998-330610.

É trenchonado demais pra você por aqui, JP Ribeiro. O DJ, sai do joguinho, DJ, tá travando tudo, meu filho. Alto posto Bizunguinha, alô, turma, é, bebê. Ô, Vinícius, como é que tá as coisas? É, pula, tira o chapéu.

0: É truco, cerveja e churrasco. Só tem modão tocando aqui na 99. É bom demais, entrei.
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0: É o Porteira Sertaneja pra você, quintou, hein? Daquele jeitão que eu gosto, do jeitão que todo mundo merece. Quinta-feira, hoje, 1 de outubro de 2026, hein? Oi, JP, tudo bem? Tudo certinho, a Ana Mi. Oi, JP, tudo bem? A Karen do Teto também tá por aqui comigo. Quero ganhar os salgados aí, hein, JP? Hoje, na verdade, não é salgado, hein? Hoje... é o frango assado, é, com maionese, com refrigerante, com batata assada, aquela farofinha, lá no Dagoberto, na Florença Restaurante Café, você retira no domingo, tá? O seu domingo por nossa conta aí, hein? Deixa com nós, filho, deixa com nós. Vai mandando aí 998330610, no oferecimento da Pinafer, o comércio de ferragens e acessórios para a serralheria, para serralheiros. 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Tá sempre com a gente por aqui, hein? Quintou, 1º de outubro de 2026, daqui a pouco tem mais.
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4: Porteira. Ei, lasqueira, sertanejo de qualidade é bom demais da conta. Mandar um abraço pessoal lá pro Danilo Camargo, pintor que tá com a gente. Porque, alô, Danilão, precisou de pinturas, residenciais, comerciais, chama o Danilo Camargo, hein? Quem tanto tá por aí, ô Danilo? É a Rosélia, a Regina, pessoal lá do Tucunduva. Alô, Danilo! Ô, Danilo, e aquela calcinha de renda, hein? Senhora, chonar!

0: tem o problema que tem.
1: Salve de palmas!
2: Fala pessoal, somos Kaique Alessandro.
3: Estamos ligadinhos aqui no Porteira Sertaneja.
2: Tamo junto, JP!
4: Às vezes arrumar um vizinho no prédio de cima.

0: Bom demais.
1: Pelo amor de Deus,
0: Cetado!
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3: Eita, coisa boa demais no melhor do sertanejo. Lembrando, hein, daqui a pouco tem sorteio lá do Dagoberto. Só ganha quem participa. 998-330610. Tem frango assado, tem maionese, tem farofinha. Tá bom demais, hein? Refrigerante, além de tudo isso pra você no domingão. E ó, deixa eu também falar por aqui. Alô, galera apaixonada. Pra você que tá sempre comigo aqui, o sertanejo tá o melhor caminho pra toda essa turma, hein? 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

0: Stephanie!
1: Na madrugada,
0: ô Thaís! Alô, Natanael!

0: Você gosta de ter alguma chuva em cima? Bom demais, hein? Oi, Stephanie. Você vai deixar pronta minha caipirinha hoje, hein, Stephanie? Você tem certeza que o negócio vai ser bom demais assim? A Lorena já chegou, Moisés, e também! Segura aí, nós trabalhamos pra gastar, bebê. Se não é pra gastar, a gente não precisa trabalhar mais, não. Ô, DJ, deixa eu falar com o Ricardo Oishi. Coloca pra mim que eu quero ouvir, bebê. Fala comigo!
1: Boa tarde, João Paulo. Boa tarde, DJ. Boa tarde, amigos da Rádio Paranapanema. Que tá curtindo aí o Porteiro Sertanejo. Oh, que legal, hein? Tamo aqui, João Paulo, curtindo o Porteiro Sertanejo.
0: Tá top demais, hein, Cardão?
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0: Hoje eu vou. Pode deixar comigo, Ricardão, que daqui a pouco nós tá chegando aí. Stephanie, prepara pra mim muito gelo, hein? Daquele jeitão que a gente gosta, hein, menina? Ô, Thaís. Franguinha passarinho, daquele jeito, tá? Na mostarda. E aquela tilapinha que a gente já sabe como é que funciona, né? Aumenta o som aí, DJ.
2: Essa cidade.
0: Como é que vai ser?

0: Daqui a pouco estamos chegando aí, Ricardão! 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
3: O plantio da safra 2026-2027 alcançou 28% da área projetada, segundo o DERAL. O avanço foi associado às boas condições de umidade e à tentativa dos produtores de antecipar a semeadura diante dos riscos climáticos relacionados ao El Niño.
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0: Giva Júnior, sou eu, Lunar. Tocando pra você aqui na 99.fm, é sucesso, é moda boa. É top demais. De olhos fechados, hein?
1: 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Mas agora eu passo o dia de olhos vendados.
0: Que isso, Givan? Tá bombando, meu filho?
1: Agora eu passo o dia de olhos vendados.
0: Ê, lasqueira. Tem show marcado, é?
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0: Segura, DJ, que o homem tá bombando, tá estourado na nossa região, Givan Júnior. E o Givan tá sempre com a gente aqui na 99, né, Givan? Qual que é o convite especial pra nós, é? 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Tem resenha top demais, hein? 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
0: Vamos que vamos!
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0: onde pude flutuar sem gravidade. É top demais, 5 e 28! Segura aí, Jonathan!

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Aqui na 99,1 FM 5:37, DJ. 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

0: 5h38, vem aí o boletim das eleições 2026. 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
3: Renan Santos recorre ao TSE para participar de debate da Globo. O candidato do Missão acionou o Tribunal Superior Eleitoral nesta quarta-feira para tentar ser incluído no debate presidencial da Globo. O partido questiona a exclusão de Renan do encontro marcado para esta quinta-feira.
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0: 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Vem a meditação da tarde com o Mercado São José da Adriana, do Serginho, do Alex, do Ayrton. Quinto bebê! Amanhã é sexta, hein? Tem costela amanhã todo, dia todo, até a noite. Sabadão, mesma coisa. Domingão, toda vez tem.
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0: cabecinha no ombro, Almir Sater.
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0: Paranapanema, 5h59. Ótima tarde.
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1: A Oração do Ângelus. Em nome do Pai, do Filho e do Espírito Santo. Amém. O anjo do Senhor anunciou a Maria, e ela concebeu pelo Espírito Santo. Ave Maria, cheia de graça, o Senhor é convosco. Bendita sois vós entre as mulheres, e bendito é o fruto do vosso ventre, Jesus. Santa Maria, Mãe de Deus, rogai por nós, pecadores, agora e na hora de nossa morte. Amém. Eis a escrava do Senhor. Faça-se em mim segundo a vossa palavra. Ave Maria, cheia de graça, o Senhor é convosco. Bendita sois vós entre as mulheres, e bendito é o fruto do vosso ventre, Jesus. Santa Maria, Mãe de Deus, rogai por nós, pecadores, agora e na hora de nossa morte. Amém. E o Verbo Divino encarnou e habitou entre nós. Ave Maria, cheia de graça, o Senhor é convosco. Bendita sois vós entre as mulheres, e bendito é o fruto do vosso ventre, Jesus. Santa Maria, Mãe de Deus, rogai por nós, pecadores, agora e na hora de nossa morte. Amém. Rogai por nós, Santa Mãe de Deus, para que sejamos dignos das promessas de Cristo. Ave Maria, cheia de graça, o Senhor é convosco. Bendita sois vós entre as mulheres, e bendito é o fruto do vosso ventre, Jesus. Santa Maria, Mãe de Deus, rogai por nós, pecadores, agora e na hora de nossa morte. Amém. Pai nosso que estais no céu, santificado seja o vosso nome. Venha a nós o vosso reino. Seja feita a vossa vontade, assim na terra como no céu. O pão nosso de cada dia nos dai hoje. Perdoai as nossas ofensas, assim como nós perdoamos a quem nos tem ofendido. E não nos deixeis cair em tentação, mas livrai-nos do mal.
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Sua presença é real. Entregue sua vida, problemas. Fale com Deus.

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7: Lasqueira, é só modão. Tocando pra você por aqui, bebê. Segura esse som aqui, ó.

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1: O campo vive aceso, verde dentro da gente, dioturnamente. Tem hora que a gente dá uma tristeza muito grande por ver devastação, né? Tudo se acabando, de onde corta, devasta, não replanta. E nosso trabalho musical é mais ou menos por aí, a gente faz alerta, né? Grita com as pessoas, dá um solavanco, acorda.
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John Carreira e Pardinho, final dos tempos. Essa é boa, hein, Thiagão? Alô, Carlão. Alô, turma.

0: 6h40 aqui na 99.fm. Já já tem sorteio.
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0: Tá bom demais. Ô, modão. Vamos seguindo seus passos. Pião Carreira e Zé Paulo.

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1: É comigo mesmo, aqui no Melhor do Sertanejo! E quem tá faturando hoje, quem vai levar pra casa os prêmios? Segura aí! É o Jaldemir Aparecido Marques! Alô, Jaldemir! Tem que confirmar pra gente, hein?

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5: É o seu G. Como é que é o DJ? Nome? Fala aí pra mim aí. Esse é o DJ. Ei, DJ! Cadê o nome do homem? G. Hã? Jaldemir. Confirmou, tá confirmado. É dele os prêmios lá do Florença Restaurante e Café. 6h49, a gente segue o melhor do sertanejo. Modão, cowboy do asfalto.

0: É, bebê, chegamos no final de mais um Porteira Sertaneja. É um clima de rodeio que vai ficando por aqui.
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0: Obrigado pelo carinho, obrigado sempre pela sua audiência. Até amanhã, mesmo horário, às 4 da tarde, eu tô por aqui de volta com muito mais Sertanejo.

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2: Em Brasília, 19 horas.
1: 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As notícias do governo federal que movimentaram o país no dia de hoje.
3: Olá, boa noite.
2: Boa noite para você que nos acompanha em todo o país.
3: Quinta-feira, 1º de outubro de 2026.
2: Vamos aos destaques do dia.
3: Microempreendedores individuais têm novas opções para organizar as contas.
2: A partir de hoje, MEIs com débitos de até 5 salários mínimos podem renegociar dívidas fiscais.
3: E foi prorrogado o prazo para aqueles com dívidas de até 20 mil reais junto à União. Gabriela Noronha.
4: Nesse caso, podem ser abatidos todos os valores de juros, multas e encargos.
2: Mulheres vítimas de violência doméstica terão direito a afastamento remunerado de até 6 meses. Luana Karen.
5: O parecer da Advocacia Geral da União garante a mulheres vítimas de violência doméstica o afastamento remunerado por até 6 meses, desde que determinado pela Justiça como medida protetiva.
3: Já estão valendo as novas regras para doação de sangue.
2: Prazos para doar após a realização de micropigmentação.

0: Chegue a essas mulheres com agilidade, respeito e sensibilidade, especialmente para mulheres que enfrentam a violência doméstica.
1: Após a publicação do parecer da AGU, o Ministério da Previdência Social e o INSS terão até 15 dias para regulamentar o pagamento. As dúvidas podem ser tiradas pelo Disque 135 do INSS ou pela Central de Atendimento à Mulher, o Ligue 180. Reportagem Luana Karen.
2: E quando o assunto é proteção e garantia de direitos da mulher, o dinheiro que chega todo mês também faz diferença.
3: E por isso que o Pix Pensão foi criado, para facilitar o pagamento e o recebimento da pensão de um jeito mais simples e seguro.
2: Vamos entender mais sobre a medida que começa a valer no ano que vem.
4: O Pix Pensão entrará em vigor em julho do ano que vem. A medida altera o Código de Processo Civil para permitir o pagamento de pensão alimentícia de forma automática, via Pix, conforme decisão judicial. Antes da sanção da lei, o pagamento dependia exclusivamente de quem devia a pensão, que podia optar entre transferência manual, boleto ou desconto em folha de pagamento, no caso dos assalariados. Juliana Hernandes Cores, coordenadora-geral de Políticas de Cuidado da Secretaria Nacional de Autonomia Econômica e Política de Cuidados do Ministério das Mulheres, detalha a mudança.
5: A gente tem números que mostram que as mulheres, principalmente mulheres, ficam sem a garantia dos seus direitos, como é exercido o direito hoje. 90% dos pedidos de execução de alimentos não são constantes, então a gente entende que o Pix Pensão vai facilitar aí não só a tramitação judicial, mas a tramitação bancária também.
4: As mães ou responsáveis legais que detenham a guarda de crianças e adolescentes beneficiários de pensão alimentícia poderão solicitar o Pix Pensão a qualquer momento do cumprimento da sentença. Para isso, será preciso procurar um advogado ou defensor público, acessar o processo judicial onde a pensão foi definida e pedir o Pix automático. O interessado precisa informar nos autos os dados bancários, agência, conta e chave Pix cadastrada, tanto de quem recebe quanto de quem deve pagar. E só então o juiz vai expedir a ordem eletrônica para que o sistema bancário agende o pagamento, como explica o advogado especialista em direito de família, Marcelo Lucena.
6: Então, a parte devedora, independente de sua vontade, ela vai receber uma ordem judicial em sua instituição financeira e naquela data que o juiz determinar ou no acordo que foi feito e homologado pelo judiciário, naquela data fixa, será cadastrada uma ordem judicial para que se transfira de forma automática o valor referente à pensão pelo tempo que ficar determinado.
4: Por se tratar de decisão judicial, o Pix da pensão alimentícia só poderá ser cancelado ou alterado a partir de nova manifestação da Justiça. Reportagem Graziele Bezerra.
3: E a partir de hoje, o pagamento via Pix por aproximação pode ser feito para valores acima de R$500.
2: Para mudar esse limite, a pessoa deve procurar o banco onde realiza a transação e solicitar a nova quantia máxima que o cliente vai permitir.
3: Essa nova regra foi autorizada pelo Banco Central em junho e passa a vigorar a partir de hoje.
2: Clube Esportivo fecha acordo para a ocupação de um patrimônio público.
3: É o Centro de Treinamento Rei Pelé, uma referência no cenário do futebol brasileiro.
2: Entenda o que representa para os dois lados o acordo assinado hoje em Brasília.
7: O Santos Futebol Clube negociou um acordo com a União para garantir a permanência no Centro de Treinamento Rei Pelé por 20 anos, renováveis por igual período. Por meio desse acordo, o clube ganha segurança jurídica sem que a área deixe de ser patrimônio público. Como disse a ministra da Gestão e da Inovação em Serviços Públicos, Esther Dueck.
8: A gente tem uma propriedade da União que vai ser preservada, vai ser cuidada. É um imóvel na área muito importante, muito valiosa. O patrimônio vai deixar de ser um motivo de litígio para cumprir sua função social.
7: O Centro de Treinamento Rei Pelé tem cerca de 40 mil metros quadrados e fica no bairro do Jabaquara, em Santos, São Paulo. O complexo foi inaugurado em outubro de 2005 e se tornou uma referência no cenário do futebol brasileiro profissional. As negociações foram conduzidas pela Advocacia Geral da União e, segundo Jorge Messias, o advogado-geral, representam mais que uma transação econômica.

0: econômica.
1: Nós entendemos que este patrimônio da União, ele tem um trabalho e um serviço que transcende a uma equação econômica. Nós estamos falando do valor imaterial que ele representa, não só para a sociedade santista, mas para toda a sociedade brasileira.
0: A partir do acordo, o Santos Futebol Clube assume uma série de compromissos relacionados a ações sociais, investimentos nas categorias de base e conservação da área. Reportagem Luciana Colares de Holanda.
2: Hoje é dia do idoso, uma data para lembrar que cuidar da saúde também é uma forma de garantir mais qualidade de vida e proteção na terceira idade.
3: E entre esses cuidados, a imunização tem um papel importante. Manter as vacinas em dia ajuda a prevenir doenças e complicações que podem ser mais graves em pessoas idosas.
4: Envelhecer com saúde também passa pela vacinação. Manter a caderneta em dia é uma das formas mais simples e eficazes de prevenir doenças graves, reduzir internações e garantir mais qualidade de vida. No Sistema Único de Saúde, pessoas com 60 anos ou mais têm acesso gratuito às vacinas previstas no Calendário Nacional de Vacinação. Em Brasília, a aposentada dona Gilmara Teixeira tem a caderneta de vacinação completa. Aos 70 anos, ela não esconde a preocupação de ficar livre das doenças.
5: A vacina em dia, a gente livra da doença. Não quero ficar doente. Eu estou com 70 anos e eu quero ter uma vida saudável.
4: O exemplo da dona Gilmara é a recomendação para todos os idosos. Entre as principais vacinas estão a da gripe, aplicada todos os anos, o reforço contra a Covid-19 a cada 6 meses, além das vacinas contra hepatite B, tétano e difteria. Dependendo da situação de saúde, do histórico vacinal, também podem ser indicadas vacinas como a da febre amarela e a pneumocócica, que protege contra formas graves de pneumonia e meningite. A diretora substituta do Programa Nacional de Imunizações do Ministério da Saúde, Ana Catarina de Melo Araújo, explica a importância da vacinação para os idosos.
6: A criança e o idoso, ele é mais vulnerável. Então, às vezes, uma doença que na fase adulta, ela não teria uma complicação tão importante, mas na fase do idoso, ela pode complicar e até levar ao óbito ou deixar alguma sequela.
4: Com o avanço da idade, o organismo fica mais vulnerável às infecções. Por isso, manter a vacinação atualizada ajuda a evitar complicações, internações e até mortes provocadas por doenças que podem ser prevenidas. Para a dona Gilmara, do começo da reportagem, a vacina é proteção e vida longa.
5: Vacina salva vidas e muitas vidas. Vamos confiar. A ciência está aí para poder estudar e ensinar para a gente que a vacina é fundamental na nossa vida.
4: A recomendação é não esperar uma doença aparecer para procurar proteção. Atualizar a caderneta é simples. Basta procurar a unidade básica de saúde mais próxima, levando um documento de identificação e o cartão de vacinação. Mesmo quem perdeu a caderneta deve buscar a unidade para que os profissionais avaliem o histórico e indiquem quais vacinas ainda precisam ser aplicadas. Reportagem Pablo Mundim.
2: E idosos podem contribuir também para salvar vidas.
3: Novas regras autorizam que pessoas com 70 anos ou mais sejam doadoras de sangue.
2: O regulamento também reduziu o tempo de espera para que pessoas temporariamente impedidas possam voltar a doar.
3: A coordenadora geral de sangue e hemoderivados do Ministério da Saúde, Luciana Carlos, explicou para a gente essas mudanças. Acompanhe a entrevista. Coordenadora geral de sangue e hemoderivados do Ministério da Saúde, Luciana Carlos. É um prazer ter a senhora com a gente aqui na Voz do Brasil. Vamos falar então sobre essas mudanças nessa parte de doação de sangue que foram anunciadas recentemente. A doação de sangue passou a ter então novas regras para coleta, armazenamento, isso, transporte, não é isso? Entre essas isso mudanças está o prazo, por exemplo, para quem fez tatuagem, piercing, endoscopia. Explica pra gente então quais essas mudanças.
7: Bom, eu queria agradecer inicialmente, né, a oportunidade de estar conversando com o Brasil inteiro sobre isso. E, na verdade, essa atualização do regulamento técnico da hemoterapia no Brasil é uma coisa que a gente esperava há muito tempo. Está sendo muito bem recebido e saudado por toda a hemoterapia brasileira, porque a gente tinha algumas regras que datavam de 2014. Então, eram regras e normas que já estavam um pouco defasadas e distantes da necessidade de segurança dos serviços. Então agora a gente tem realmente uma atualização desse regulamento técnico e isso faz com que a gente tenha mais segurança para doadores e pacientes, porque a gente, vamos dizer assim, a gente melhorou, né, a segurança desses regulamentos ou desses critérios que são aplicados, né, para que as pessoas possam ou não fazer a doação de sangue com segurança.
2: E por que foram feitas essas atualizações, então?
7: Existem várias tecnologias que surgiram, algumas situações epidemiológicas que mudaram, alguns critérios técnicos que antes a gente não tinha evidência da segurança e hoje a gente tem. Então, assim, são atualizações técnicas e científicas mesmo que surgem ao longo do tempo e que a gente vai precisando fazer a adequação. Infelizmente, teve um tempo muito longo e agora a gente conseguiu trazer essa adequação, que não está restrita apenas à doação de sangue ou aos critérios de doação. A gente também tem outras alterações de incorporação de tecnologias, uso, por exemplo, de ferramentas informatizadas dentro do serviço para atendimento ao doador. Então, várias oportunidades de atualização que foram feitas, né? E sempre voltadas para a segurança dos doadores, porque o que a gente precisa é que os doadores, as pessoas que podem doar, elas realmente façam a doação com segurança e tranquilidade e continuem saudáveis e até voltem a doar, né, como doadores regulares, e para a segurança também dos pacientes que vão receber esse sangue ou esses componentes que são produzidos a partir do sangue doado.
3: Agora, só para a gente deixar mais claro, né, eu cheguei a mencionar aí os prazos para quem fez tatuagem, piercing. A senhora pode dizer para a gente, então, quais são as principais mudanças, principalmente as que mais impactam os doadores?
7: Uma das coisas que mudou e que a gente fica muito tranquilo e feliz com essa mudança é o tempo máximo de doação, então a idade máxima para fazer a doação. A gente tinha vários doadores regulares que chegavam aos 70 anos e que não podiam mais doar por causa do corte que a gente tinha no regulamento anterior. Agora essas pessoas, se saudáveis, avaliadas pelo médico do serviço, elas podem continuar fazendo a doação. A tatuagem, a gente tinha um tempo de inaptidão longo. Agora, a tatuagem feita em serviços regulamentados e fiscalizados pela Anvisa, o tempo é de 7 dias. E aquelas tatuagens que são feitas sem a gente saber como, o tempo é de 4 meses. Então, as endoscopias, que eram 6 meses, passaram a 4 meses. Então, assim, são muitas alterações que a gente incorporou ao texto, mas sempre garantindo que essa incorporação ou essa alteração não vai significar mais risco, nem para os doadores, nem para os pacientes. Então a gente passa a ter pessoas que antes eram inaptas, agora podendo fazer a doação e ampliando, né, também o número de potenciais doadores no país. Então a gente espera que isso tenha uma repercussão muito boa. Principalmente essa questão da tatuagem, porque a gente tem hoje a população mais jovem usa muito essa está todo mundo se tatuando e lindos e maravilhosos, mas a gente então a gente perdia muito doador com isso, né? E agora não, agora a gente vai poder realmente, a partir até da melhoria dos serviços que fazem a tatuagem, né? A gente tem agora agulhas descartáveis, as tintas que são também alicotadas, então a gente tem segurança. E a partir dessa segurança, na forma como a tatuagem é feita, a gente vai poder flexibilizar isso. Então, isso traz muitos doadores para os serviços.
2: Falando sobre a doação de sangue em si, por que a doação regular é tão importante para manter os estoques no país e em que situações os estoques costumam ficar mais baixos ao longo do ano?
7: O doador regular, ele é importante porque ele é uma pessoa que já entendeu o processo como um todo, então ele já sabe o que é que acontece, ele já se compromete com a segurança do processo ao estar sensibilizado para ter as respostas corretas às perguntas que são feitas na triagem. Ele já foi testado anteriormente, então a gente já tem várias informações desse doador, e ele é uma pessoa que já está comprometido com o sistema. Então os homens podem doar até 4 vezes por ano, as mulheres 3 vezes por ano, e esse doador que volta, né, ele tanto é mais seguro, como ele já é uma forma forma da gente ter um número regular, né, de doações.
3: Muito bem, nós conversamos com Luciana Carlos, coordenadora geral de sangue e hemoderivados do Ministério da Saúde. Coordenadora, muito obrigada pela sua entrevista aqui à Voz do Brasil.
7: Nós que agradecemos. Obrigada.
2: A disputa mundial por minerais críticos usados na fabricação de baterias de celulares e carros elétricos já é uma realidade.
3: Mas a ciência brasileira está de olho em uma alternativa sustentável a partir de uma matéria-prima que tem a cara do Nordeste do país, o coco.
2: Pesquisadores da Universidade Federal de Sergipe estão transformando os resíduos do fruto em uma peça-chave para uma nova geração de baterias.
3: Os detalhes dessa inovação você acompanha agora no quadro Ciência na Prática.
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9: Sergipe é um dos maiores produtores de coco do país. E depois de consumido, o fruto pode virar lixo. Mas essa realidade vem mudando graças a uma pesquisa realizada no estado. A casca e o pó residual do coco têm se tornado um material de alto valor tecnológico, conhecido como biocarvão.
10: Meu nome é Yara de Fátima Gimenez e eu sou do Departamento de Química da Universidade Federal de Sergipe. Produção e consumo de coco é muito importante aqui no estado, né? Então gera um grande volume de resíduos. E um dos produtos que podem ser obtidos são os materiais carbonáceos, ou conhecidos popularmente como os biocarvões. Que tipos de bioprodutos nós podemos obter? Em filtros, como absorventes, também como suportes para catalisadores. E uma das aplicações, né, que nos chamou a atenção são as aplicações em energia.
9: Atualmente, as baterias dependem do lítio, um mineral caro e que pode se tornar escasso no futuro. A solução encontrada pelos pesquisadores foi substituir o lítio pelo sódio, usando o biocarvão de coco para fazer a bateria funcionar.
10: O íon lítio, ele sofre oscilações de preço e disponibilidade no mercado mundial, e nesse contexto, o estado de Sergipe, ele tem reservas de potássio e de sódio. As baterias de íon sódio são biocarvões preparados a partir de biomassa a temperaturas altas.
9: A pesquisa ainda está sendo desenvolvida em laboratório, mas promete colocar o Brasil em um mercado promissor, criando uma alternativa viável e sustentável para o futuro da energia global.
10: A China, ela está privilegiando muito os tipos de pesquisas no desenvolvimento de baterias de íon sódio. Em escala ainda de laboratório, a gente conseguiria entre 4 a 5 anos ter uma linha de desenvolvimento até a otimização desse carbono.
9: Acompanhe a pesquisa na página da Universidade Federal de Sergipe. E esse foi o Ciência na Prática, com produção de Warby Calil e edição de Edinaldo Júnior. E nosso encontro com o Saber Científico volta na próxima semana. Até lá!
2: Instrumentos musicais, microfones e máquinas de costura agora podem ser importados sem o pagamento de imposto.
3: A importação desses produtos estava sujeita à alíquota de 18%.
2: No caso das máquinas de costura, a medida que já valia de forma provisória e com restrições de cotas, agora é definitiva.
3: A redução tarifária consta em resolução da Câmara de Comércio Exterior, que incorporou decisões do Mercosul.
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3: E agora com as notícias do Poder Judiciário e do Congresso Nacional. Boa noite.
2: Boa noite para você e até amanhã.
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12: STF envia conciliação do caso sobre a aplicação do Estatuto da Pessoa Idosa a contratos de planos de saúde.
13: Justiça do Trabalho vai fazer um mutirão de conciliação em processos que envolvem pessoas a partir dos 60 anos.
12: Tribunal Superior Eleitoral define relatores para recursos relacionados à apuração das eleições 2026.
13: Boa noite. Eu sou Marcela Luiza.
12: E eu sou Walter Lima.
13: Em nota publicada nesta quinta-feira, a presidência do Supremo Tribunal Federal firmou o compromisso com a democracia e a liberdade de escolha de brasileiros e brasileiras em ambiente de paz.
12: O voto é a expressão máxima da cidadania segundo o presidente do STF, ministro Edson Fachin, e a garantia de que a vontade popular define o futuro do Brasil. Na nota, o ministro ressaltou que isso só é possível graças ao empenho incansável da Justiça Eleitoral brasileira.
13: TSE define relatores para recursos relacionados à apuração das eleições 2026.
12: Os ministros ficarão responsáveis pela análise de processos relativos aos cargos de presidente e vice-presidente da República. Fábio Ruas.
14: O ministro Sebastião Reis Júnior vai ser o relator da apuração dos resultados eleitorais do Amazonas, Alagoas, São Paulo e Tocantins. A ministra Estela Aranha ficou com Minas Gerais, Mato Grosso, Espírito Santo e Mato Grosso do Sul. Já o ministro Floriano de Azevedo Marques será o responsável pelo Ceará, Sergipe, Maranhão e Goiás. Os processos de apuração dos votos dos estados do Rio de Janeiro, Paraná, Pará e Piauí ficarão sob a relatoria do ministro André Mendonça. O ministro Ricardo Vilas Boas Cueva vai atuar nos processos da Bahia, Pernambuco, Paraíba e Santa Catarina. E o ministro Dias Toffoli ficou com o Distrito Federal, Rio Grande do Sul, Rio Grande do Norte, Acre, Amapá, Roraima e Rondônia. A distribuição garante a organização e a celeridade dos trabalhos da Justiça Eleitoral durante a totalização dos votos.
13: O Supremo suspendeu o julgamento sobre a aplicação do Estatuto da Pessoa Idosa a contratos de planos de saúde firmados antes de 2004.
12: A discussão envolve reajustes das mensalidades em razão da idade.
13: O Estatuto proíbe a cobrança de valores diferenciados em razão da idade. Com a lei entrou em vigor em 2004, o Supremo discute se essa proteção também se aplica aos contratos firmados antes dessa data, inclusive nos casos em que o beneficiário completou 60 anos após a entrada em vigor do Estatuto.
12: A questão é discutida em dois processos diferentes que começaram a ser julgados por composições distintas da corte. Na sessão de hoje, o ministro Dias Toffoli propôs o envio do caso ao Núcleo de Solução Consensual de Conflitos do Supremo para tentativa de conciliação. A sugestão foi acolhida pelo plenário.
13: Hoje, 1º de outubro, é o Dia Nacional e Internacional da Pessoa Idosa.
12: De olho na data, a Justiça do Trabalho vai fazer um mutirão de conciliação em processos que envolvem pessoas a partir dos 60 anos. Rocine Gomes.
15: É isso mesmo. A ação em todo o país será de 5 a 9 de outubro. Chamada Em Pauta a Melhor Idade, a iniciativa vai dar preferência aos processos de pessoas idosas. Para participar e adiantar a sua vida, basta procurar seu advogado, ir ao Tribunal Regional do Trabalho e pedir que o processo seja priorizado. É o seu processo em cima da pilha.
13: O STJ recebeu o primeiro recurso especial da história, autuado de acordo com os novos critérios da sistemática da relevância da questão federal.
12: O chamado filtro de relevância entrou em vigor em 3 de setembro. Fátima Uchoa.
16: Nesse novo sistema, só serão julgados pelo STJ casos com relevância econômica, política, social ou jurídica que ultrapassem os interesses das partes, além dos que já têm relevância presumida, como previsto na lei que regulamenta o filtro. O primeiro recurso com relatoria do ministro Herman Benjamin, da primeira turma, teve origem em execução fiscal ajuizada pelo Conselho Regional de Engenharia e Agronomia do Paraná para cobrar dívida decorrente de infração à lei que rege a categoria. Vale destacar que o STJ começou e deve concluir até 7 de outubro as primeiras sessões virtuais para analisar propostas de submissão de recursos especiais ao filtro da relevância.
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13: Uma boa noite.
12: E até amanhã.
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1: Eu sou Humberto Pinheiro e estes são os destaques de hoje do Jornal do Senado, que começa agora. Senado debate projetos para ampliar a inclusão e qualidade de vida dos idosos. CCJ analisa a criação da Universidade do Vale do Juruá, no Acre. Nova lei do seguro rural amplia a proteção de produtores contra grandes perdas. Boa noite. 1º de outubro é o Dia Nacional do Idoso, data dedicada à reflexão sobre os direitos e as condições de vida dos brasileiros com 60 anos ou mais. O Senado analisa projetos para ampliar a inclusão digital e incentivar a participação das pessoas idosas em atividades turísticas. Repórter Rodrigo Rezende.
2: Uma lei sancionada em 2006 determinou que 1º de outubro é o Dia Nacional do Idoso. Em 2003, três anos antes, o país ganhou seu primeiro conjunto de leis específicas para essa parcela da população, o Estatuto do Idoso, hoje denominado Estatuto da Pessoa Idosa, como destaca o senador Paulo Paim, do PT do Rio Grande do Sul.
3: O Estatuto garantiu algo fundamental, reconheceu a pessoa idosa como sujeito de direitos, com prioridade nas políticas públicas, proteção à saúde, à moradia, à previdência, ao trabalho, assistência social e, acima de tudo, a dignidade.
2: O Senado debate diversos projetos para melhorar a vida dos idosos brasileiros. Um deles, apresentado pela senadora Damaris Alves, do Republicanos do Distrito Federal, quer promover a acessibilidade, inclusão e segurança da pessoa idosa nos ambientes digitais. Já o senador astronauta Marcos Pontes, do PL de São Paulo, é relator na Comissão de Direitos Humanos de uma proposta que incentiva a participação dos idosos em atividades turísticas.
1: A Comissão de Constituição e Justiça analisa o projeto de lei que autoriza o Poder Executivo a criar a Universidade Federal do Vale do Juruá, UFVJ, com sede em Cruzeiro do Sul, no Acre. A proposta tem o objetivo de interiorizar a oferta de ensino superior público na Amazônia Ocidental e impulsionar o desenvolvimento científico e socioambiental da região. A reportagem é de Bruno Lourenço.
4: A proposta prevê a criação de uma fundação pública federal, sediada em Cruzeiro do Sul, no oeste do Acre, com atuação em outras localidades do Vale do Juruá. O senador Hamilton Mourão, do Republicanos do Rio Grande do Sul, defendeu a importância de expandir o ensino superior público para além das capitais.
5: A interiorização do ensino superior público, especialmente em territórios com as peculiaridades socioambientais e os desafios logísticos do Vale do Juruá, é medida de inegável e urgente interesse público.
4: A Universidade Federal do Vale do Juruá deverá ter como foco suas vocações regionais e priorizar áreas como bioeconomia, agricultura familiar, biotecnologia, saúde e conservação ambiental.
1: O Brasil e os Estados Unidos anunciaram a criação de um grupo de trabalho para negociar o tarifaço. O objetivo é avaliar possíveis soluções e avançar nas negociações sobre um eventual acordo. No Congresso, aguarda análise uma MP que destina crédito subsidiado a exportadores e setores estratégicos. Repórter Pedro Pincer.
6: O governo norte-americano deve apresentar nas próximas semanas uma proposta para definir os assuntos das negociações. As conversas ocorrem enquanto os Estados Unidos mantêm sobretaxas sobre parte das exportações brasileiras. Em julho, foi anunciada uma tarifa adicional de 25% sobre determinados produtos brasileiros. No Congresso brasileiro, aguarda a instalação a comissão mista que vai analisar a medida provisória que prevê 18 bilhões e meio de reais em crédito subsidiado para exportadores e setores estratégicos. O presidente do Senado, Davi Alcolumbre, afirmou que o Legislativo está unido na defesa dos interesses nacionais.
7: Nós vamos defender a soberania nacional, vamos defender os empregos dos brasileiros, defender os empresários brasileiros que geram a riqueza para o Brasil, e tenho convicção também que esse processo tem que ser liderado pelo Poder Executivo. Buscar estreitar os laços e fazer as coisas acontecerem defendendo os brasileiros. O Parlamento está integralmente à disposição da defesa dos interesses do Brasil.
6: A partir de um documento que será enviado pelos Estados Unidos, o grupo de trabalho vai buscar um entendimento entre os dois países.
1: O Executivo sancionou uma lei aprovada no Senado que muda as regras do seguro rural para proteger produtores e seguradoras em caso de grandes perdas no campo. Repórter Patrícia Oliveira.
8: O dinheiro que o governo federal destina para ajudar o produtor a pagar o seguro rural não poderá ser bloqueado ou congelado durante a execução do orçamento. A nova lei também tira do papel o chamado Fundo Catástrofe, criado em 2010 para auxiliar as seguradoras a cobrirem prejuízos extraordinários

0: Para mulheres com câncer de mama, incluindo aquelas em tratamento ou em período de remissão. A proposta autoriza a adoção de medidas para flexibilizar as condições de trabalho, como teletrabalho, redução da jornada, horários flexíveis e apoio psicossocial sem redução salarial. Além disso, institui o selo rosa para reconhecer empresas que adotarem práticas inclusivas e não discriminatórias. Durante a leitura do relatório na Comissão de Assuntos Sociais, o senador Flávio Arnes, do PSB do Paraná, ressaltou que o trabalho pode contribuir efetivamente para a saúde mental de quem enfrenta o câncer de mama.
1: É comprovado que se manter ocupado e produtivo representa um grande apoio psíquico aos pacientes de câncer ao obstar ou ao menos dificultar o advento de depressão que muitas vezes os acomete.
0: A Comissão de Constituição e Justiça do Senado pode votar o projeto de lei do senador Chico Rodrigues, do PSB de Roraima, que muda a contagem de prazos para manifestação da Fazenda Pública, do Ministério Público e da Defensoria Pública em processos de inventário. Pela proposta, os prazos passam a ser contados em dias corridos, incluindo sábados, domingos e feriados. Atualmente, a contagem é feita apenas em dias úteis. O relatório do senador Jorge Cajuru, do PSB de Goiás, recomenda a aprovação do projeto.
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0: Na hora de votar, além do celular, o eleitor precisa deixar outros equipamentos eletrônicos fora da cabine, como relógio inteligente e óculos com câmera. A proibição vale até para aparelhos desligados e foi reforçada pela Justiça Eleitoral para garantir o sigilo do voto. Repórter Marcela Cunha.
5: Não é só o celular que deve ficar fora da cabine de votação. Com o avanço de dispositivos cada vez menores e mais conectados, a Justiça Eleitoral detalhou as regras para impedir que novas tecnologias comprometam o sigilo do voto. A proibição também vale para máquinas fotográficas, filmadoras, relógios e pulseiras inteligentes, óculos conectados, fones de ouvido, câmeras corporais e microcâmeras. A medida busca evitar que equipamentos capazes de registrar ou transmitir informações sejam usados para revelar a escolha do eleitor. Também ajuda a combater a compra ou a coação de votos ao impedir a produção de uma prova da opção registrada na urna, como lembrou a senadora Damares Alves, do Republicanos do Distrito Federal.
6: A legislação é muito clara, o voto ele é secreto.
5: Quem se recusar a entregar o equipamento aos mesários não poderá votar até cumprir a orientação. O caso será registrado em ata e, se necessário, a força policial poderá ser acionada. Já equipamentos de acessibilidade e tecnologias assistivas continuam permitidos.
0: Com trabalhos técnicos de Eliseu Caires, o Jornal do Senado fica por aqui. Acompanhe agora as notícias da Câmara dos Deputados. Boa noite e até amanhã.
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7: Mulher que delatar violação de medida protetiva poderá ter escolta policial.
8: Deputados esclarecem a atuação do Ministério Público em pedido de pensão.
7: Escolas devem informar suspeita de trabalho infantil ao Conselho Tutelar.
8: Avança projeto que aumenta a punição para corridas ilegais em vias públicas.
7: Boa noite. A Comissão de Viação e Transportes aprovou penas mais rígidas para quem participar de corridas ilegais em vias públicas. A repórter Kate Nayane traz mais detalhes sobre o texto que agora será analisado pela Comissão de Constituição e Justiça.
9: O projeto de lei que aumenta as punições para os chamados rachas foi aprovado pela Comissão de Viação e Transportes da Câmara dos Deputados. Pela proposta, a multa pela prática de corridas ilegais em vias públicas passa de 2.934 para 4.402. além da suspensão do direito de dirigir e apreensão do veículo. O aumento do valor da multa também se aplica para quem promover ou participar de eventos que envolvam manobras perigosas, corridas ou disputas em vias públicas sem a permissão da autoridade de trânsito. O texto aprovado também agrava as penas. Caso a infração ocorra próximo de escola,

0: escolas, hospitais, locais de embarque e desembarque de passageiros, ruas estreitas ou onde exista grande concentração de pessoas, as penas passam de 3 a 6 anos para reclusão, de 4 a 8 anos em caso de lesão corporal grave e de 6 a 12 anos em caso de morte. O relator da proposta, deputado Hugo Leal, do PSD do Rio de Janeiro, defende que infrações como estas não devem ser tratadas como acidentes.
1: Inclusive, no caso de lesão corporal ou morte, aí sim, responsabilidade por homicídio. Homicídio, essa é a nossa principal mudança, principal alteração, é que quando uma prática ilegal dessa natureza, o resultado dela é o homicídio, nós temos que tratar esse indivíduo como um homicida, não como um acidente.
0: Em seguida, o projeto de lei que aumenta as punições para quem pratica corridas ilegais em vias públicas será analisado pela Comissão de Constituição e Justiça. Da Rádio Câmara de Brasília, Kate Nayane.
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3: Economia.
4: Afonso Mota, do PDT do Rio Grande do Sul, destaca a importância da lei que reduz as alíquotas do PIS/PASEP e da CONFINS para a indústria química e petroquímica. O deputado ressalta que o setor recolhe aproximadamente 40 bilhões de reais por ano em impostos.
5: Afonso Mota avalia que a redução dos tributos tem fortalecido uma atividade estratégica para a economia brasileira diante da concorrência internacional. O parlamentar reitera que a medida cria condições para que o setor continue contribuindo para o desenvolvimento do país.
4: Marcos Aurélio Sampaio, do MDB do Piauí, defende projeto que acaba com a cobrança pelo uso da rede de distribuição de energia elétrica para microgeradores de energia solar. O texto garante isenção permanente aos consumidores que injetam energia excedente na rede.
5: A proposta estende a isenção a todos os usuários de fontes renováveis, independentemente da data de adesão. No entendimento de Marcos Aurélio Sampaio, a medida garante segurança jurídica e incentiva a democratização da energia limpa.
3: Agricultura.
4: O projeto de Renilson Nicodemos, do MDB do Pará, estabelece um período de paralisação temporária na colheita do açaí e cria um seguro para os extrativistas do fruto. A ideia é pagar aos trabalhadores um salário mínimo por até 4 meses no ano para permitir a regeneração natural das palmeiras.
5: Na visão de Renilson Nicodemos, a medida garante a sustentabilidade ambiental e assegura renda às famílias extrativistas no período de entre-safra. A proposta prevê ainda ações para diminuir os acidentes de trabalho na subida dos açaizeiros e modernizar as técnicas de manejo.
3: Relações Exteriores.
4: Felipe Martins, do PL Tocantinense, apoia a criação da Frente Parlamentar Mista pela Integração Continental e Desenvolvimento Sul-Americano. O objetivo do colegiado é elaborar iniciativas de conexão produtiva, digital e institucional entre os países do continente.
5: De acordo com Felipe Martins, o grupo vai articular com governos estaduais, municipais e a sociedade civil para ampliar o protagonismo do Brasil na América do Sul, promovendo o intercâmbio tecnológico e o crescimento socioeconômico.
3: Segurança Pública.
4: A Comissão de Segurança Pública aprovou uma escolta policial para mulheres vítimas de descumprimento de medida protetiva. O repórter Luiz Cláudio Canuto explica a questão.
6: A Comissão de Segurança Pública e Combate ao Crime Organizado aprovou o projeto que prevê escolta policial para mulheres que denunciarem descumprimento de medida protetiva. Pela proposta, a escolta deveria ser concedida quando houvesse risco à integridade física. A proposta muda a Lei Maria da Penha e também a lei que disciplina a proteção de vítimas e testemunhas ameaçadas. O colegiado aprovou a versão da relatora, deputada delegada Ione, do Avante de Minas Gerais. Segundo ela, o objetivo é fortalecer a proteção das vítimas no momento em que procuram as autoridades para comunicar que o agressor desrespeitou a decisão judicial. O texto aprovado amplia o alcance da proposta original e incorpora a proteção da escolta a um conjunto mais amplo de medidas protetivas na Lei Maria da Penha. A proposta original da deputada Rogéria Santos, do Republicanos da Bahia, previa a obrigatoriedade de escolta policial para a mulher que comparecesse à delegacia para denunciar o descumprimento de medida protetiva de urgência. Pelo texto aprovado, a adoção de escolta policial deixa de ser uma medida automática e passa a depender de avaliação técnica do risco enfrentado pela vítima. Entre os critérios poderiam ser considerados o histórico de violência praticada pelo agressor, a gravidade das ameaças e a possibilidade de novas agressões. Segundo o Conselho Nacional de Justiça, a cada 45 segundos, uma mulher recebe a proteção judicial. O projeto tramita em caráter conclusivo e aguarda indicação de relator na Comissão de Defesa dos Direitos da Mulher. Em seguida, passará pela Comissão de Constituição e Justiça. Da Rádio Câmara de Brasília, Luiz Cláudio Canuto.
5: Franciane Baier, do Republicanos do Rio Grande do Sul, apoia projeto que destina 30% da arrecadação de apostas de cota fixa ao Fundo Nacional de Segurança Pública. A proposta também reserva, no mínimo, 30% do fundo para o combate à violência contra a mulher.
4: Franciane Baier informa que os recursos vão financiar ações como monitoramento eletrônico de agressores, patrulhas especializadas e casas de acolhimento. Para a deputada, a medida garante orçamento contínuo para interromper os ciclos de agressão às mulheres.
5: Projeto de lei quer proibir a nomeação ou contratação de pessoas condenadas por crimes sexuais contra crianças e adolescentes para cargos ou funções públicas. De autoria de Júnior Lourenço, do MDB do Maranhão, a medida valeria para órgãos públicos, empresas estatais e contratos de prestação de serviços.
4: A proposta determina ainda que a proibição só será aplicada após condenações definitivas. De acordo com Júnior Lourenço, a iniciativa reforça a proteção de crianças e adolescentes e a integridade da administração pública.
5: Misael Varela, do PSD de Minas Gerais, apoia a proposta de emenda à Constituição que reduz a maioridade penal de 18 para 16 anos. A mudança visa punir com mais rigor menores envolvidos em crimes hediondos e em casos de violência extrema contra pessoas e animais.
4: Misael Varela pondera que a responsabilização penal vai depender de laudo técnico que comprove a capacidade do jovem de entender a gravidade do ato. Para o deputado, a proposta evita a impunidade em casos de extrema violência.
5: Exigir vídeo monitoramento e punir a omissão de casos de agressão contra crianças e adolescentes em creches e escolas é a proposta de delegado Bruno Lima, do Podemos de São Paulo. O texto ainda impõe pena para os dirigentes que deixarem de notificar casos suspeitos.
4: Delegado Bruno Lima argumenta que crianças pequenas muitas vezes não conseguem relatar abusos, o que exige provas objetivas. O parlamentar pondera que as câmeras devem ficar restritas às áreas comuns, prevendo penas mais duras para maus tratos em creches.
5: André Fernandes, do PL do Ceará, apresentou o projeto que determina a queima completa como único método para destruir entorpecentes apreendidos e plantações ilícitas. Pela proposta, a destruição deve ser gravada em vídeo com registro de geolocalização.
4: Na avaliação de André Fernandes, métodos atuais como enterramento não garantem a destruição total dos materiais apreendidos. Para o deputado, a incineração evita que drogas e lavouras voltem ao mercado ilegal por falhas no descarte policial.
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3: Justiça.
5: Os deputados aprovaram um projeto que esclarece a atuação do Ministério Público em pedido de pensão alimentícia. A repórter Paula Bittar explica os detalhes.
9: A Comissão de Constituição e Justiça da Câmara aprovou uma proposta que inclui no Estatuto da Criança e do Adolescente uma regra autorizando o Ministério Público a pedir judicialmente pensão alimentícia em favor de crianças e adolescentes. Pela proposta, isso poderá ocorrer mesmo que os pais continuem exercendo seus direitos e deveres legais em relação ao filho, que a criança ou adolescente não esteja em situação de risco e que exista defensoria pública na comarca. O objetivo é transformar em texto legal um entendimento que já é adotado pelo Superior Tribunal de Justiça. A relatora na CCJ, deputada Maria Arraes, do PSB de Pernambuco, destacou que a proposta não traz uma inovação substancial, mas confere maior precisão ao texto legal ao incorporar orientação jurisprudencial já consolidada, promovendo segurança jurídica, uniformidade interpretativa e previsibilidade na atuação dos órgãos responsáveis pela tutela dos direitos infanto-juvenis. De acordo com o Estatuto da Criança e do Adolescente, o Ministério Público pode promover ações de alimentos em favor de crianças e adolescentes, mas a lei não explicita que essa atuação independe da situação familiar da criança ou adolescente, da existência de situação de risco ou da disponibilidade da defensoria pública. A autora do projeto, deputada Laura Carneiro, do PSD do Rio de Janeiro, explicou que parte da doutrina tem uma visão distorcida sobre o tema e seu objetivo foi deixar a regra bem clara.
10: O Ministério Público precisa poder pedir alimentos quando eles são de interesse do menor, quando as crianças estão em vulnerabilidade, quando as crianças precisam dessa ajuda do Estado. Na prática, o que a gente faz é colocar agilidade numa rede de proteção que é muito importante para as crianças. Porque a gente sabe que a justiça tem o seu próprio tempo, ela demora, mas a fome, essa não tem tempo.
9: A proposta que inclui no Estatuto da Criança e do Adolescente uma regra autorizando o Ministério Público a pedir judicialmente pensão alimentícia em favor de crianças e adolescentes pode seguir agora para a análise do Senado, a menos que haja recurso para votação antes pelo plenário da Câmara. Da Rádio Câmara de Brasília, Paula Bittar.
3: Ciência e tecnologia.
4: Aliel Machado, do PV do Paraná, defende a regulação e o combate ao abuso de poder de grandes empresas de tecnologia. Ele explica que a ideia é permitir que o governo federal imponha regras de transparência e evite privilégios para produtos das próprias plataformas.
5: Aliel Machado argumenta que o mercado digital exige uma área especial dentro do Conselho Administrativo de Defesa Econômica para proteger o direito do consumidor. Ele ressalta que as regras devem focar apenas nas chamadas Big Techs, garantindo mais espaço para pequenos concorrentes.
4: Doutor Ismael Alexandrino, do PSD de Goiás, quer estabelecer diretrizes mais rigorosas para a classificação indicativa de desenhos e animações digitais. A proposta obriga emissoras e serviços de streaming a barrar produções com cenas de violência, humilhação ou duplo sentido.
5: Doutor Ismael Alexandrino lembra que o uso indiscriminado de telas por bebês e crianças pequenas traz prejuízos ao desenvolvimento cognitivo e emocional. Ele defende que as plataformas de vídeo auditem seus catálogos sob pena de multas milionárias e suspensão da empresa.
4: Pastor Eurico, do PSDB de Pernambuco, cobra do governo explicações sobre denúncias de interferência na eleição do Conselho Regional dos Técnicos Industriais da Terceira Região. Ele quer saber se o Ministério da Ciência, Tecnologia e Inovação apoiou uma das chapas concorrentes em Pernambuco e na Paraíba.
5: Pastor Eurico pede detalhes sobre a agendas, manifestações públicas e uso de recursos do Ministério em favor de candidatos. Segundo o parlamentar, denúncias apontam quebra dos princípios da impessoalidade, neutralidade, além de possível abuso de poder político.
3: Direitos Humanos.
4: A comissão aprova projeto que obriga as escolas a comunicarem suspeitas de trabalho infantil ao Conselho Tutelar. A reportagem é de Agui Pontes.
7: A Câmara dos Deputados debate fazer com que as escolas sejam obrigadas a comunicar ao Conselho Tutelar suspeitas de trabalho infantil. A proposta, apresentada pelo deputado Amon Mandel, do Republicanos do Amazonas, insere a mudança no Estatuto da Criança e do Adolescente. Segundo a proposta, já aprovada pela Comissão de Educação, a suspeita ou comprovação da prática de trabalho infantil precisa ser apontada pela instituição de ensino, especialmente se envolver uma criança de até 12 anos. A Constituição já prevê o contato da escola com o Conselho Tutelar, em caso de maus tratos ou faltas excessivas e injustificadas à escola. Segundo a relatora na comissão, deputada Franciane Baier, do Republicanos do Rio Grande do Sul, a escola é estratégica para dar esse primeiro alerta.
11: A escola é muitas vezes o primeiro lugar onde os sinais de exploração aparecem. E ao tornar essa obrigação expressa na lei, damos mais agilidade para que o Conselho Tutelar seja acionado e as medidas de proteção sejam tomadas o quanto antes.
7: A Constituição proíbe o trabalho para menores de 16 anos, salvo na condição de aprendiz, que o jovem pode desempenhar a partir dos 14 anos. Segundo um estudo recente do Fórum Nacional de Prevenção e Erradicação do Trabalho Infantil, 1 milhão e 650 mil crianças e adolescentes estão tendo sua força de trabalho explorada no Brasil. A proposta que prevê a denúncia do trabalho infantil pelas escolas ao Conselho Tutelar será analisada pela Comissão de Previdência, Assistência Social, Infância, Adolescência e Família. Da Rádio Câmara de Brasília, Agui Pontes.
5: Márcio Alvino, do PL de São Paulo, enaltece o trabalho da APAE, Associação de Pais e Amigos dos Excepcionais, na inclusão e na defesa dos direitos das pessoas com deficiência. Ele ressalta a atuação de profissionais, voluntários e famílias no apoio a milhões de brasileiros.
4: Márcio Alvino defende o fortalecimento das APAEs por meio de mais recursos e de políticas públicas voltadas às pessoas com deficiência. Vice-presidente da Frente Parlamentar em Defesa das APAEs, o deputado...
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3: 8 horas.
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